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1: Clássicos Sertanejos e temos pedidos. Bora lá para as redes sociais. Quem participou com a gente foi a Bruninha. Bruna Lima escolheu a música dela através do Facebook. Quer ouvir Mato Grosso e Matias, Boate Azul.

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0: Tudo bem, Cássio? Cássio Rios, Elton Fernandes, o Bruno Sampaio e a Lucy, que compartilhou aqui que hoje, depois do trabalho, não quer saber de nada. Não quer saber de limpar a casa, não quer saber de cuidar de ninguém. Ela vai descansar, ficar ouvindo música. Muito bem, muito bem. Coloque os pezinhos pra cima e aproveite bastante, viu, Lucy?
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0: Christian Ralph, Nova York. Teve também Zé Henrique e Gabriel, Instinto Animal. Que bom que você tá por aqui, junto com a gente, participando, ouvindo as músicas, os clássicos das antigas e, claro, escolhendo também as suas preferidas.
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3: Clássicos sertanejos. E tem gente comemorando hoje. Feliz aniversário, Ramon Salino. Denise Cordeiro também está completando mais um ano de vida. Mariane Guerra, Andressa Malta, João Vitor Prates e Rosana Brito. Que Deus abençoe muito, muito, muito a vida de vocês, trazendo paz, trazendo amor, alegria, saúde todos os dias, viu? Comemorem bastante. Bruni Marrone, vai dar namoro.

0: 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Você gosta desta música?
1: Esse amor é azul como o mar azul.
0: Continue ligado, porque vai tocar daqui 3 minutos.

0: som azul teve também Eduardo Costa, Louco Coração. O que você tá com vontade de ouvir? Aquela música que você não ouve faz tempo? Manda aqui pra gente, faz seu pedido.
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0: isso ainda hoje aqui. Clássicos Sertanejos.
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0: pouco. Passou da conta, ficou tenso, hein? É tenso!
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E tem mais beijos, pessoal participando pelas nossas redes sociais, também pelo WhatsApp. Tudo bem, Fernanda? Fernanda Santana, o Luiz Alexandre, Wilza Aparecida, a Matilde Kelly. Beijo pra você também, Gabriele Maiara, Aline Moreira e Maria Inês Barbosa. Obrigada pelo carinho de todo mundo, viu? Zezé de Camargo e Luciano, nem mais uma dúvida.

0: Bate o Pé. Teve também João Mineiro e Marciano, dos anos 80, Aline. Por aqui a gente ouvindo, relembrando clássicos dos anos 80, 90 e 2000.
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5: Eita, nós, bora pra mais uma história, né? Aí, dia de prova na faculdade, sem alunos na sala, professor chato, impaciente, louco pra ir embora. 10 em ponto, termina a prova, hein? E quem não entregar até essa hora não vai entregar mais, disse o professor, né? Às 10h10, o aluno corre com a prova na mão até a mesa do professor que está arrumando para ir embora, né? Eu avisei que não aceitaria provas fora do horário, pode esquecer. O aluno com um ar autoritário, né? Você sabe com quem você está falando? Não faço a menor ideia, respondeu o professor, né? Com aquele sarcasmo de sempre. Empinando o nariz, o aluno pergunta, tem certeza? Absoluta. O aluno então levanta uma imensa pilha de provas, enfia o nome dele no meio, dá uma embaralhada e diz... Então descubra...
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0: beijos. Fred e Gustavo, então valeu. Valeu por todas as mensagens de áudio chegando por aqui no nosso WhatsApp. Atender mais um pedido. Oi.
1: Oi, aqui é a Amanda. Gostaria de ouvir a música Yolanda com Christian e Ralph. Obrigada.
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0: pena, né? Mas logo, logo tô de volta, tá? Eu sou a Juliana, obrigada pelo carinho e nos falamos. Se cuida!
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2: Olá, tudo bem? E aí, como é que você tá? Tudo jóia? Estamos começando mais uma edição do nosso Pega Leve. Muito prazer, eu sou o Wilson, a partir de agora eu tô junto com você e a gente vai tocar sua música linda, sempre com sua interação, sua participação. Então mande tua mensagem, fique à vontade, participe. facebook.com/programa Pega Leve. A gente começa o programa de hoje com...

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1: À procura de alguém. Tá solteiro, solteira, tá afim de encontrar uma pessoa especial? A gente pode te ajudar. Mande tua mensagem pro nosso Facebook. Hoje eu falo do Almir Lemos. O Almir tem 60 anos, tá procurando aqui meninas entre 55 até uns 60, 62 anos. Quer conhecê-lo? facebook.com/programa Pega Leve. Agora tem Neil.

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3: Três músicas de amor do ouvinte, sequência da Mariane Bastos, que a gente ouve agora.

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3: Quero você ao meu lado. Mensagem da Débora Siqueira pro Gabriel Fernandes. Gabi, a gente se conheceu há muito tempo, mas nos últimos anos esse relacionamento, esse envolvimento ficou mais intenso. Eu quero te dizer que eu não me arrependo em nenhum momento de estar ao teu lado. Te amo demais, meu amor.
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3: Alanis Morissette.

0: Kelly Clarkson, Because of You, a mais romântica da hora. Na sequência tem mais.
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1: Linda tradução, né? Se você quiser, a gente traduz também para você sua música favorita. Manda no facebook.com/programa Pega Leve.

0: Jason Mraz com 19.3 Million Miles. Na sequência tem mais.
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1: Minha história de amor. História da Juliana e do Anselmo. Oi, Wilson. Eu sou a Juliana. E minha história com o meu marido lembra muito daqueles romances de adolescentes que vimos nos filmes. Pois é, quando eu estava no último ano do ensino médio, eu percebi o Anselmo. Ele costumava levar e buscar a sua sobrinha na mesma escola que eu. E isso alegrava meus dias. Mesmo ele namorando, ele sempre foi amigável comigo. Com o tempo, nossa história de amor se tornou inevitável, especialmente quando ele ficou solteiro. Nos envolvemos e acabei engravidando muito cedo, enquanto ainda fazia faculdade. Mas, mesmo assim, ele sempre me apoiou nos estudos. Agora, casados, formados e com um filho, compartilhamos uma jornada de cumplicidade e apoio mútuo. O Anselmo sempre esteve ao meu lado. Ele sempre foi e continuará sendo minha maior fonte de força e inspiração. O meu melhor amigo, o amor da minha vida. Te amo.

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1: Meia-noite e 2 minutos. 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

meia-noite e 15 minutos. 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

Meia-noite e 49 minutos. 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
1: 1 hora e 2 minutos.
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1:15. 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

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Tá louca, hein? Tá doida demais.

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Tudo, eu sou a Juliana, a partir de agora te acompanho, eu chego para trazer 2 horas com as melhores músicas, os melhores clássicos pra gente ouvir e relembrar. Bora então? Bruno Marrone,

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delícia ter sua companhia, Daniel. Daniel Reis está com a gente. Beijo também para Bianca Dias, Adriele da Silva e Marcelo Pires, que comentou que está na reta final do processo de mobiliar a casa nova. Que legal. E pediu um beijo especial para toda a família. Marcelo, meu beijo para você. Que Deus abençoe muito aí o seu novo lar, viu? Obrigada aqui pelo carinho. Leandro

0: Clássicos Sertanejos, Victor e Léo ao vivo e em cores. Sua música favorita, você pode pedir, mandando um áudio aqui pra gente pelo nosso WhatsApp com seu nome, seu beijo, fique à vontade. Oi!
1: Eu sou a Fernanda Medeiros e quero ouvir a música Paixão Proibida com Mato Grosso e Matias.
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0: Alexandre, Agenda Rabiscada. A gente ouviu também Mato Grosso e Matias, Paixão Proibida. Essa música que foi pedida aqui pelo nosso WhatsApp. Fica à vontade também para fazer o seu pedido, mandar seu recado. Pode ser pelo WhatsApp, por mensagem de áudio ou então pelas redes sociais.
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0: Continue ligado, porque vai tocar daqui 3 minutos.

Tá completando mais um ano de vida, Eduarda Barbieri. Feliz aniversário, meu amor. Parabéns pra você também, Célia da Silva, Júlio Esteves, Fátima Leal, Júlio Rocha, Cristiane Lima e Eduardo Pimentel. Muitos anos de vida, coisas maravilhosas. Que a vida de vocês seja rodeada de sucesso, prosperidade e saúde todos os dias, viu? Beijão aqui de toda a nossa equipe. Edson e

0: A gente ouviu também Jade e Jadson, um jeito carinhoso. Amo essa música. Música deliciosa de ouvir, né? Por aqui, o melhor dos anos 80, 90 e 2000. Obrigada pela sua companhia.
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0: todos vocês. Obrigado a todos que estão envolvidos. Que Deus abençoe. E a gente possa fazer muitos e muitos shows com essa energia de vocês. Valeu, São Paulo. Obrigado.
1: Valeu, São Paulo. Obrigado de coração. Obrigado a todos envolvidos nesse projeto. Aos nossos empresários, Ricardo, Aislan, Ninho, Matheus Possebon, Ovos Entretenimento. A todo esse balé maravilhoso, todo mundo.
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1: Clássicos Sertanejos, Rick Renner, A Força do Amor. E tem pedido chegando, mais um pedido. Tudo bem, Rogério? Rogério Bueno tá com a gente. Quer ouvir Bruni Marcos?

0: clássicos sertanejos, Daniel, cabecinha no ombro. Oi, Alice. Alice Romero tá ligadinha hoje aqui com a gente. Viviane Braga, beijo pra você. Daiane Gentil, a Maria Aparecida Araújo, Leandro Ribas e também Caio Moura. Obrigada, meus amores. Obrigada por todo o carinho.
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1: Clássicos Sertanejos. Quem chega por aqui é o Wilson. Tá no ar, Contos Sertanejos.
2: Eita, nós! Bora pra mais uma história, né? Aí dois amigos se encontraram pra ter uma conversa importante, né? Ô, amigo, posso te contar um segredo? Claro! Preciso de 10 mil reais. Rapaz, pode ficar tranquilo que eu não vou contar pra ninguém.
3: Contos

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0: Continue ligado, porque vai tocar daqui 3 minutos.
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0: carinho, viu, gente? Beijo e até mais.
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2: Quatro horas e quatro minutos.

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6: 4 horas e 17 minutos.

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14: Quatro horas e 27 minutos.
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6: 4 horas e 39 minutos.

0: Teodoro Sampaio. Obrigado, Massa.
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1: Maria vem.
0: Bom dia, povo de Deus, neste feriado de 7 de setembro. Nossa Senhora, Mãe Aparecida, padroeira do Brasil, cuida desse país, terra de Santa Cruz, terra de Vera Cruz, o Brasil, que a tem por protetora, que a tem por intercessora. Filhos e filhas, hoje pedindo a Deus Nosso Senhor graças e bênçãos sobre todos os brasileiros e brasileiras, rezemos em nome do Pai, do Filho e do Espírito Santo. Amém. Senhor Jesus, foram Tuas as palavras: eu sou a luz do mundo. Quem me segue não andará nas trevas, mas terá a luz da vida. Senhor, eu creio e professo que, de fato, és a única luz que não tem fim. E é por isso, Senhor, que peço: iluminai a nossa pátria nessa semana da pátria, da cidadania, dos bons cristãos. Iluminai os governantes para que possam exercer o poder no serviço, no bem comum. Iluminai, Senhor, todas as situações de conflito nas cidades e no campo, que a nossa pátria possa valorizar a todos, dando dignidade, o pão de cada dia, saúde, educação. Senhor, Senhor Jesus, luz do mundo, eu também peço e suplico: ilumina minha existência. No início desta manhã, por intercessão de Nossa Senhora da Luz, afasta o que obscurece o horizonte da minha vida. Afasta o que me impede de ver este dia que começa com esperança. Dissipa, Senhor, a névoa da incredulidade. Dissipa, Senhor, a escuridão da mentira. Dissipa as trevas do pecado. Faz, Senhor, que a luz da fé, da Eucaristia, da Palavra de Deus neste mês seja a verdade para a nossa vida. Não permita, Senhor, que os ventos do mundo, as atrações, as turbulências, as tempestades possam diminuir e até apagar a luz, a Tua luz, que brilha dentro de cada ser humano. Que a Tua luz permaneça em mim no dia de hoje, mas que a Tua luz, Jesus, brilhe em toda essa pátria amada, cujo primeiro nome foi Terra de Santa Cruz. Ofereça esse Pai Nosso para o bem do nosso Brasil e para alguém em particular. Pai nosso que estais no céu, santificado seja o vosso nome. Venha a nós o vosso reino, seja feita a vossa vontade, assim na terra como no céu. O pão nosso de cada dia nos dai hoje. Perdoai-nos as nossas ofensas, assim como nós perdoamos a quem nos tem ofendido. E não nos deixeis cair em tentação, mas livrai-nos do mal. Amém. Nossa Senhora da Luz, rogai por nós. Um bom dia a todos.
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19: Meu parceiro Del Cavallini.
20: Obrigado, Eduardo.
19: Obrigado por quê?
20: Por esse momento maravilhoso.
19: Eu que te agradeço, maravilhoso.
20: Obrigado.
19: E você tá aqui com essa voz linda.
20: Obrigado.
19: Do interior de São Paulo.
20: Obrigado pela oportunidade de sempre.
19: Del Cavallini, um dos melhores cantores e um dos melhores amigos que eu tenho.
20: Obrigado.

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2: Aô, potência, menina, você tá doida? Pessoa que chega atrasada, olha que beleza. Ei, Raquelita, vamos que vamos, né, minha gente? Começar essa manhãzinha maravilhosa. É, bom dia pra você que tá acompanhando a Sorriso FM. Do jeito que você gosta, nosso Café e Viola até às 7. Até pertinho das 7, lembrando também que tem o horário eleitoral, daqui a pouquinho, que beleza, que beleza. O nosso Café e Viola começando essa semaninha, segunda-feira, dia 7 de setembro de 2026. Feriadinho, né, produção? Eita, nós, coisa boa, rapaz. Hoje o pessoal tá folgado. O pessoal que tá de folga, que beleza. Aí, ó, viu? Por isso, produção, eu entrei no modo feriado aqui, ó. E aí, cheguei só às horas, parabéns. Dia da Independência do Brasil hoje, minha gente. Eita, Brasilzão, é de guerra, rapaz. Brasil! 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Com a gente aqui no Café e Viola, coisa boa. Simbora, produção, 5h27 agora. Já vou dar um pulinho aqui pelo nosso zap. O pessoal já participando cedinho, né? Já mandando aquela moda boa. Hoje é comigo Raquel, nossa amiga Mônica Wagmacher vai vir no período da tarde, se eu não me engano, viu, produção? Mas hoje nós fizemos aquela troca lá, guarda de novo, tá bom? Vamos no intervalito, produção, bora? Intervalo rápido, a gente volta já. 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
0: Estamos de volta com mais Café e Viola. Muita moda boa na sua segundona, no seu feriado. Alô, meu amigo Triste. É o nosso amigo QRA Triste, sempre acompanhando a Sorriso, carregando a gente, dando carona.

0: 7 agora, deixa eu mandar um abraço aqui pra galera ali da Rede Rural, rapaz. Abração pra vocês. 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
0: Bora demais, moda boa por cá, na sua Sorriso FM, o som dela, Bruno.

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6: Alô, trem cosquenta. Alô, meu amigo Tracajá, bom dia pra você, homem de Deus, tudo bom?
13: Bom dia, bom dia, bom dia, meu amigo, bom dia, bom dia.
6: Bom dia, bom dia.
13: Que é o Valdir Maranhão, do Primavera, popular Tracajá. Bota aí a música, na combinada do Zé Rico, Decide.
6: Decida, boa.
13: Todos os meus companheiros guarda noturno.
6: Tudo de bom pra toda essa galera, gente boa, rapaz. Trabalhando, 12, já indo descansar também, né? Feriador. 5h46, nosso amigo Tracajá pediu. Partiu!
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15: No amor, há momentos que temos que dizer um para o outro. Decida!

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3: Show de bola, bom dia, bom dia. Vamos que vamos, minha gente. 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
3: Já estamos de volta com mais Café e Viola. Aliás, já para finalizar aqui essa hora, já vem chegando ali o horário eleitoral gratuito obrigatório. Mas deixa eu mandar mais uma que ainda dá tempo, né, produção? Tocar mais uma moda aqui. O meu amigo Rock já tá lá acordadito. Mandou um bom dia para toda essa galera, gente boa. Bom dia para você também. Excelente semana, meu amigo Rock. Pediu um modão aqui. E ainda tá ali, ó. Diz que tá curtindo umas férias. Olha aí, produção. Eu também achei que tava de férias hoje. Eu acordei atrasado. Olha que beleza. Fresquinho hoje, né, Rock? Hoje tá bom demais. O dia maravilhoso, rapaz. Que começou hoje um ventinho fresco. Uma delícia, moço. Valeu, Rock. Boa semana. Obrigada pela indicação aqui. Os sons de César e Paulinho. Amor Além da Vida. Já, já o horário eleitoral gratuito obrigatório. São 25 minutos. A gente volta já com mais Café e Viola. Imagine.

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4: Estamos de volta com mais Café e Viola. Após o horário eleitoral direto do obrigatório, mais um cadinho de música boa pra você que tá aí curtindo, acompanhando a Sorriso FM. Bom dia, bom dia, bom dia. Como é que tá aí sua manhãzinha? Tudo certinho, graças a Deus? Como é que tá o seu feriadinho? Tá trabalhando hoje ou tá de folga? Tá forgado? Me conte, me conte. Já tomando um cafezinho, tomando chimarrão. Alô, Magalete, um beijo pra você, minha linda. O nosso amigo Cristiano Vaz também já tá acompanhando. Bom dia pra você. Alô, Alaércio, tudo bom, fi?
5: Bom dia, bom dia. Bom curtindo dia. O feriado, mateando cedo.
4: Mateando.
5: Um abraço aqui pra minha família aqui em Matupá, meu filho Arthur, minha esposa Marilene. Me acompanhe nesse dia dele. Feriado, cedo, mateando. Um abraço a todos os ouvintes.
4: Aô, potência. Valeu, Laércio. Abraço pra você, toda a família, já mateando. Olha o tamanho do chimarrão do homem, rapaz. Do céu, tá chique nos últimos aí demais. Dá um golinho pra nós aí, viu? Obrigado pela sintonia. Tamo junto, meu amigo. E ó, quem quer mandar aquela moda boa, participar com a gente por cá, ajudar a fazer o nosso Café e Viola ficar do jeitinho que você gosta, manda aqui no nosso zap, que é o 66996346964, tá bom? Zezé de Camargo e Luciano vem chegando com...

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5: Muito bem, 6h41 agora, minha gente. 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
7: Esse é o nosso Café Viola para você na Sorriso FM. 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
7: Oi, de volta por cá com mais Café e Viola. Alô, meu amigo Arilson, toda a galera da coleta, rapaz. Ele falou, manda a próxima aí pros motores da coleta. Tamo junto, trabalhando, ligado na 99.1. Nosso amigo Arilson, Jailton, Osaías, o Diomar, o Vilmar, o Papagaio, o Jacaré. Abração pra vocês, meus queridos. Bom trabalho, Deus abençoe, viu? Ó, no sol, na chuva, no feriado, os meninos estão lá. Trabalhando.

linda demais, né? Daniel, com as Galvão, cheiro de relva. Vou deixar a saideira aqui ainda, pra você que tá acompanhando a Sorriso FM. Alô, meu amigo Queixão, tudo bom? Tá lá curtindo a Sorriso FM também nesse feriadão. Obrigada pela sintonia. Já, já, tem o Lado Bom da Vida, momento especial pra você dar uma refletida aí na sua manhã de segundona, feriadão. E já, já eu encontro você aqui também na sua 99.1 com um Bom Dia Sorriso até as 9, tá bom? Eu, Maria Antônia. E a Sorriso FM com a melhor programação do seu rádio. Saideira com o Teodoro Sampaio e a Estrela Caída. Bom dia, bom feriado pra você que acompanha a Sorriso FM. Uma excelente, abençoada manhã de segundona. Ô, semana abençoada. 6h47. Falta 6h48 já, né, produção? Falta 2 minutinhos já pra dar 10 para 7. Você entendeu? Não, nem.

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1: Olá, amigos e amigas, muito bom dia. Hoje, segunda-feira, feriadão 7 de setembro de 2026. Comemore a pátria, seja feliz, pacifique a vida e seja pacificado onde passar. O livro de hoje, Deus Contigo, de César Saide, que diz: revigore suas forças mediante uma alimentação sadia. Não coma em demasia, consuma o necessário ao próprio bem-estar. Selecione melhor aquilo que lhe convenha ao paladar e ao bem-estar, dentro do que lhe permitam os recursos. Busque ingerir água regularmente e durma, pois, como diz o poeta, o sono é sagrado e alimentamo-nos de horizontes. Ore também, a fim de alimentar a alma e nutrir-se com a inspiração divina que nos sustenta a todos. Olha que convite, alimente o corpo, mas também não deixe de alimentar a alma através da oração. O Momento Espírita de hoje traz um tema que é nossas tentações. Vamos ouvir.
2: Viver na Terra é uma dádiva sublime, uma jornada indispensável que nos enriquece a cada amanhecer. O contato com o nosso semelhante e com os fenômenos da natureza esculpe a nossa alma, estimulando-nos a crescer. Nessa bela escola que é o mundo, caminhamos por trilhas onde, por vezes, nos deparamos com um dos mais delicados desafios da alma humana, o das tentações. Quase sempre, diante desse espelho da vida, fazemos um juízo equivocado de nós mesmos e superestimamos as nossas forças. Juramos ao vento que somos inabaláveis, que jamais cederemos a determinados apelos e que não cairemos nas armadilhas do caminho. No entanto, em momentos de distração, adotamos posturas infelizes, obedecendo exatamente a esses apelos. Eles surgem disfarçados de promessas fáceis. Apresentam-se na ilusão de experimentar um vício apenas uma única vez, sob a crença de que manteremos a sobriedade. Mostram-se na temeridade de pisar fundo no acelerador e desafiar o perigo, ou na sombra de nos apropriarmos do que não nos pertence. E quando nos equivocamos, é tão humano terceirizar a responsabilidade pelas nossas quedas, justificando que foram as más companhias ou as entidades sombrias que nos arrastaram ao abismo. A verdade, porém, é que a tentação age no sagrado território da vontade. Não realizamos coisa alguma que não encontre eco nesse nosso território. Afinal, a tentação não está do lado de fora. Ela reside dentro de nós. É o eco de uma bagagem interior que aguarda pela ação da disciplina de uma situação íntima ainda não trabalhada devidamente. As influências infelizes, sejam espirituais ou dos que se encontram na esfera física, como nós mesmos, apenas se aproveitam das nossas brechas morais, somando o desejo delas à nossa débil e indisciplinada vontade. Jesus Cristo nos ensinou que quem busca, encontra. Se nos pusermos a rastrear a origem de um espinho, certamente nos depararemos com o espinheiro. Se procurarmos perfumes e cores, a vida nos guiará a um jardim. Para que possamos triunfar e transformar as nossas fragilidades em força, o Mestre Jesus nos entregou uma bússola infalível: oração e vigilância. Aprendamos a orar, construindo essa ponte luminosa de amor com o Divino. Saibamos ter vigilância, que nada mais é do que o cuidado amoroso com nós mesmos, prestando atenção aos caminhos por onde trafegamos, para onde vão os nossos pensamentos e quais serão as consequências dos nossos atos. Entendamos as tentações como pedras da estrada, criando impedimentos à movimentação dos viajantes do progresso. São os espinhos cravados nas carnes do coração, ferindo a cada contração muscular. Constituem também os estímulos à vitória, a transformação íntima para melhor. São o aguilhão que impele para a frente todo aquele que lhe padece o estímulo. Somos espíritos imortais em marcha evolutiva. Usemos a nossa vontade soberana para educar nossos pendores. Cada desafio superado é uma vitória, um degrau acima, preparando a nossa alma para que um dia, plenos de luz, possamos finalmente tocar as estrelas.

É o convite de hoje do Momento Espírita é para que a gente evite tentações como a oração que Jesus nos ensinou, né? Para não cairmos em tentações, orar e pedir ao Pai a proteção. Para que a gente aprenda a tolerar mais, amar mais, compreender mais. Porque tudo que eu faço fica comigo mesmo. Gratidão pela sua companhia, voltamos amanhã.

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16: 7:05 na Sorriso.
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16: 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Nessa segundona, hoje, dia 7 de setembro, feriadão, bebê. Bora começar mais um diazinho.
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16: Excelente dia para você que acompanha o Sorriso FM. Bora nessa segundona, feriadinho. E por aí, tá trabalhando, tá sossegado em casa, tomando chimarrão, tomando cafezinho para começar bem o dia. Como é que estão as coisas? Como é que foi o seu final de semana? Bora abrir o nosso Bom Dia Sorriso.

Renato Cristiano, notificação preferida. Oi, minha amiga Ariadne, tudo bem? Sou maravilhosa. Quanto tempo? Quanto tempo eu não falo com a minha amiga Ariadne? Já perguntando se já pode ou tá cedo, produção. Vê se pode um negócio desse. Mas hoje é feriadinho, será que já pode? Já, Ariadne, traz uma aí. Aí a gente... A gente dá um jeito, né, rapaz? 7 horas da manhã, vê se pode. Vou começando cada dia mais cedo. Um beijo pra você, maravilhosa. Pediu, vai curtir, de Paulo Paulino.

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2: Eita, bom dia caprichado, minha gente. Vamos que vamos, agora 7h15. De Paulo e Paulino, no céu dos braços seus. Musicão pra você aqui na Sorriso FM, pedido da minha amiga Ariadne. Um beijo pra você maravilhosa, boa semana, bom feriadão. Já, já vou dar mais punho aqui pelo nosso WhatsApp, galera mandando aquele bom dia, pedindo moda boa aqui no nosso Zap 669-9634-6964. Mas agora vem chegando as previsões pro seu signo. Olha, produção, chegou, tô ofegante que eu vim correndo, rapaz. Tava ali com a minha amiga Maria Antônia, batendo um cuscuz. Pensa num trem bom, rapaz do céu. Ei, Maria Antônia sempre arrasa, né? Você tá doido. Vamos lá, produção. 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Aries. Vamos lá com você de Áries para começar aqui o nosso horóscopo de hoje, segunda-feira, feriadão. Atenção, Áries, se você estiver de folga hoje, uma ideia de como facilitar seu expediente pode aparecer justamente longe dele. No amor, hoje chama a atenção quem sabe respeitar o seu tempo sem desaparecer. A sua frase do dia, quem não aperta, às vezes chega mais perto. Cor para hoje, Áries, azul, o número da sorte é o 16.
1: Touro.
2: Vamos lá, Touro. Um talento que você trata como passatempo merece ser olhado com outros olhos. No amor, você pode gostar de alguém sem querer encaixar essa pessoa imediatamente na sua rotina. Frase do dia, nem tudo que é bom precisa virar costume. A cor pra hoje, Touro, é vermelho. O número da sorte é o 3.
1: Gêmeos,
2: o lugar onde você trabalha pode estar atrapalhando mais do que a tarefa, meu Deus. No amor, uma pessoa que sabe aproveitar o silêncio pode surpreender você. Frase para hoje, Gêmeos, conforto também existe sem assunto. A cor para hoje é o bege, o número da sorte é o 11.
1: Câncer.
2: Uma disputa por espaço ou função não precisa virar briga, tenha calma. No amor, Câncer, seu interesse pode crescer por alguém que sabe decidir sem mandar em você. A frase para hoje é, firmeza não precisa levantar a voz. A cor para hoje é preto, o número da sorte é o 7. Já, já tem mais previsões para o seu signo. Você de Leão, Virgem, Libra, Escorpião, fica ligado. Daqui a pouquinho tem mais previsões para você no oferecimento dela. 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
2: bola, vamos que vamos. Nosso bom dia tá só começando pra você no seu Sorriso FM, do jeito que você gosta. 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
7: Nem todo carro japonês vendido por aqui foi desenvolvido pensando apenas no mercado asiático. Algumas montadoras adaptam projetos especificamente para atender as necessidades do consumidor brasileiro, levando em conta fatores como o tipo de combustível, as condições das estradas e até o custo de manutenção. Esse trabalho de adaptação ajuda a oferecer veículos mais resistentes ao nosso clima e às características das vias brasileiras. Em muitos casos, o resultado aparece na durabilidade mecânica e na boa reputação que esses modelos conquistam entre os proprietários.
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2: Bom dia! Bom dia, bom dia, bom dia. Sorriso em toda a região, 7h24 agora. Excelente manhã para você que tá acompanhando a Sorriso FM. Manhãzinha de segunda-feira, feriadinho. Hoje que é o dia da independência do Brasil. Hoje também é dia, sabe de quê? Dia Internacional do Ar Limpo para um Céu Azul. Olha aí, minha gente. Olha aí, minha gente. E vou falar, hein? Que céu bonito que tá hoje. Que clima gostoso, né, professor? Faz umas horas que eu não sabia o que era um vento gelado. E hoje cedinho, mais cedinho, tava um ventinho bom demais da conta. Você tá doido? Quanto que tá marcando agora, professor? Fala aí pra gente. 19? Ô, oh, louco, que chique. Tô me sentindo no suma, que bárbaro, né? 19 graus nesse exato momento em Sorriso. Rapaz, e tem previsão de chuva ainda pra hoje. É sério mesmo? Olha aí, rapaz. Com alerta adicional ainda, segundo o Instituto Nacional de Meteorologia, pra tempestade. Você tá doido? Vamos ver como é que vai ser o dia de hoje. Só sei que começou o dia bom demais da conta. Feriador, feriadinha assim é bom demais. Bom pra ficar dormindo em casa, não? Deixa eu falar aqui com a minha amiga Rosa. A Rosa que me chamou de Mônica. Hoje não é a Mônica, minha amiga Rosa. É a Raquel, mulher do céu. É, o povo confunde, não tem.

Simbora, deixa eu mandar um abraço aqui também pra nossa amiga Enedina. Oi, Enedina, bom dia pra você, mulher. Bom feriadão por aí. Inclusive, ela mandou ali, ô produção, que sumiu a cadelinha dela, rapaz, a cachorrinha. Conhecida como Maquita. Maquita ou não? Ah, eu gostei demais desse nome, rapaz. Ô, gente, a Maquita tá desaparecida então, rapaz. Ali perto do Parque dos Poderes. Ô, Jesus amado. Vamos achar a Maquita então, né? Porque tem até a recompensa, né, Enedina? Vou falar com você aí pra nós fazer uma notinha aqui, pode ser? Um beijo pra você. Quem viu a Maquita aí, uma cachorrinha marrom? Chama nós aqui que eu vou passar o número da nossa amiga Enedina, tá bom? Enedina, um beijo, bom dia pra você, tudo de ótimo, minha amiga. Boa semana. Vamos mais ou menos assim com o Christian Ralph. Prazer por prazer, 7h27 na Sorriso. Bom dia, bom dia.

0: gosta, duvido. 7h34 agora, falando em eu duvido, agora que eu fui ouvir o áudio aqui do nosso amigo Alex. Fala, Alex, bom dia, meu querido.
1: Bom dia, dona Raquel.
0: Bom dia.
1: Ou conhecido também como Nota de 200, né? É difícil de achar, hein? Você tá doido.
0: Ah, pronto.
1: Que Alex tá fazendo dourado na escuta. Pose.
0: Positiva.
1: Seriadão, nós tá como? Ajustando o trator, esperando São Pedro mandar água.
0: Tá
1: bora
0: certo.
1: Que bora.
0: Bora.
1: Toca pra nós aí, o Panda. Eu duvido.
0: Olha,
1: tchau,
0: aí,
1: obrigado.
0: Tchau, obrigado. Eu não sei se era uma versão dessa música, mas a produção vai ver ali se dá tempo de nós tocar nessa hora ainda, viu, meu amigo? Um abraço pra você, meu amigo Alex. Tudo de bom, Alex. Vamos fazer o seguinte, professor, nós já estamos atrasadinhos aqui para as previsões para o signo. Simbora com mais previsões para você. Agora você é de Leão, Virgem, Libra e Escorpião. 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
2: Leão.
0: Vamos lá, meu amigo, minha amiga de Leão. Uma habilidade sua pode valer mais do que você vem cobrando ou recebendo. No amor, seu magnetismo cresce, mas seletividade deixa tudo mais interessante. A frase para hoje, Leão, valor não é o mesmo que preço. A cor para hoje é branco. Número da sorte é o 19.
2: Virgem,
0: experimente uma maneira de trabalhar que normalmente você descartaria, viu, Virgem? No amor, alguém fora do seu padrão pode virar uma agradável quebra de roteiro. A frase para hoje... O imprevisto também tem bom gosto. A cor para hoje, Virgem, é laranja. E o número da sorte é o 5.
2: Libra.
0: Uma decisão profissional ainda não precisa ser anunciada. Aproveita o feriado então, viu, Libra? Karma Libra do céu. Aqui, ó, no amor, você pode cansar de ser sempre quem suaviza tudo. Afeto também aguenta sinceridade, viu, Libra? A frase para hoje... Agradar demais, desagrada por dentro. A cor é marrom, o número da sorte é o 14.
2: Escorpião,
0: um contato que você conhece pouco pode mostrar competência numa situação prática. No amor, você começa a semana menos interessado em intensidade vazia e mais atento a quem sustenta a presença. A frase para hoje, Escorpião... Fogo sem lenha dura pouco. A cor pra hoje é amarelo e o número da sorte é o 1. Daqui a pouquinho tem mais. Daqui a pouquinho tem as previsões pra você de Sagitário, Capricórnio, Aquário e Peixes no oferecimento da Maricota Store.
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8: Representantes da Comissão Europeia aprovaram os controles sanitários da cadeia da produção de mel apresentados pelo governo do estado de São Paulo em missão realizada em Ribeirão Preto no final do mês. O mel está na lista de produtos de origem animal do Brasil, vetados para exportação aos países do bloco da União Europeia. Concluída nesta última sexta-feira, a missão teve avaliação positiva dos auditores europeus e representa um avanço no processo de retomada das exportações brasileiras para a União Europeia, ainda pendente de trâmites formais do bloco.
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0: Gustavo Lima e você, Tirere Tchê. Nossa, amigo Gustavo, o embaixador termina comigo antes ainda. Simone Mendes comanda o batidão daqui pra sempre. Vamos de mais previsões pro signo, produção? Bora? Já 7h48, misericórdia, como passar rápido. 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A última parte agora, né? Com as previsões pra você de Sagitário, Capricórnio, Aquário e Peixes. 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Ô, produção, é Sagitário, Capricórnio, Aquário e Peixes agora, né? Tá certo. Bora lá então, minha gente, no oferecimento da Maricota Store pra você. Sagita, agora é contigo, hein? Vamos lá. Uma cobrança por resultado pode revelar que os critérios nunca ficaram claros. No amor, planos diferentes para o futuro podem pesar mais hoje do que uma química excelente. A frase para o dia, Sagitário: desejo junta, destino precisa combinar. A cor para hoje, roxo, número da sorte é o 9. Capricórnio, uma área que nunca despertou seu interesse pode começar a fazer sentido depois de conhecer alguém que trabalha nela. No amor, uma pessoa bem diferente de você pode trazer leveza e bagunçar a sua vida, Capricórnio. Se liga, hein? A frase para hoje, diferença boa, alarga o mundo. A cor para hoje é verde, o número da sorte é o 18. Uma divisão de despesas, recursos ou materiais precisa ficar mais justa. No amor, hoje fica mais difícil perceber quem divide a vida e quem apenas aparece para aproveitar a parte boa. Eita, que pesado, hein? É 10. Pedralha. A frase para hoje, Aquário: parceria se revela na divisão. A cor para hoje é rosa, número da sorte é o 4.
1: Peixes,
0: uma parceria funciona melhor quando cada pessoa sabe exatamente até onde vai a sua responsabilidade. No amor, você pode parar de chamar de fase uma dinâmica que já virou padrão. A frase para hoje, Peixes: quando se repete demais, já não é acaso. A cor para hoje é cinza, número da sorte é o 12.
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4: Alô, você que está ligado aqui no Bom Dia Sorriso. Uma carreta carregada com carne tombou na noite de sexta-feira no trecho da BR-163 aqui em Sorriso. A equipe de resgate da concessionária Nova Rota esteve no local e prestou atendimento ao motorista, que saiu ileso do acidente. Ele assinou um termo de recusa de encaminhamento para a unidade médica. Conforme os relatos, após o tombamento da carreta, um poste de iluminação pública caiu sobre a faixa de domínio da rodovia. A carga transportada pelo veículo também se espalhou pelo local. Ainda, segundo a concessionária, parte da carga foi saqueada por pessoas que passavam pela região após o acidente. O motorista relatou que a carga iria seguir para fora do país e que, no momento do acidente, perdeu o controle do veículo por causa da chuva e da baixa visibilidade na pista. Mais informações daqui a pouco aqui no Giro de Notícias.
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0: Vamos que vamos. Bom dia, Sorriso, em toda a região. Para mais um bloco do nosso Bom Dia Sorriso. Maria Antônia já sentou por ali no lugarzinho dela para preparar a frase do dia nessa segunda-feira, feriadão. Achei que você não ia trabalhar hoje, Maria Antônia. Bom dia, mulher.
3: Bom dia, Raquel. Bom dia, povo.
0: Hoje não, a gente não tem feriado, né, Maria Antônia?
3: Pois é. A única coisa que vai mudar é o tipo, como eu já vim reorganizei as coisinhas, já vou terminando aqui e já vou embora.
0: Partiu?
3: Terminar, ai, já vou embora, né?
0: Mas leva eu junto com você.
3: Não, tu também, acho que tu vai mesmo horário que eu.
0: Você.
3: 9 horas já tá aí fora do expediente.
0: Só que daí partiu o SBT. Bora comigo, Maria Antônia. Vamos comigo.
3: Silvio Santo, quero não.
0: Ei, Maria Antônia, tá ali já preparando a frase do dia. Vamos lá. Deixa eu falar com a nossa amiga Natalina. Fala, Natalina, bom dia pra você, moleque.
4: Bom dia, Raquelita.
0: Tudo bem?
4: Manda uma pra nós aqui no Alto Celeste.
0: Mando qual?
4: Uma das minhas.
0: Tá bom demais.
4: Pra todo mundo que tá ouvindo, quem gostar da música.
0: Belezura.
4: E pra você, um cheiro, sua linda.
0: Um cheiro, sua maravilhosa. Obrigada pela sintonia. Mandou até uma frase ali, ó, produção. Que Deus nos conceda um dia abençoado e cheio de vitórias. Amém, minha amiga Natalina. Um beijo pra você. Bom feriadão por aí. Eu sei que ela gosta dessa aqui, ó. É a Rosa Embriagada. Logo cedo.

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8: Excelente dia, Sorriso e toda a região que acompanha Sorriso FM. Até amanhã, tem mais uma manhãzinha, mais uma hora aqui do nosso Bom Dia Sorriso, que o tempo passa rápido demais e é doido. Meu amigo Alex, ele mandou um musicão ali, rapaz. Segura aí, Alex, segura aí, meu filho, pelo amor de Deus. Maria Antônia tá ali preparando a frase do dia. Acho que enquanto isso vou trazer mais musicão aqui. O que você acha, Maria Antônia? Dá tempo?
9: pronta, garota?
8: Aí eu não liguei seu microfone, fala de novo.
9: Eu estou pronta, bebê.
8: Você tá prontíssima? Aí eu dou valor, rapaz. Então bora, bora, já já vem chegando a frase do dia. Fala um bom dia novamente, então, pra galera Maria Antônia.
9: Bom dia, meu povo!
8: Agora
9: bora
8: sim.
9: Bora acordar, meu filho.
8: Agora sim.
9: Hoje também trabalhamos.
8: É, hoje também é dia, né, Maria Antônia?
9: Pra uns, amanhã que vai ser a segunda-feira, né?
8: Vou falar pra você, viu, Maria Antônia?
9: É, de verdade, pra uns, amanhã que vai ser segunda-feira.
8: Rapaz, que coisa boa. Que invejinha dessa galera, né, rapaz? As ruas hoje vazias, em Sorriso. Pouca gente que tá aí trabalhando. Pessoal que tirou hoje o dia pra forgar. Ontem, no caso, foi sábado. Hoje é domingo
9: que tá,
8: pra galera.
9: Tá de folga desde sexta-feira. Já tá de férias desde sexta-feira.
8: Já começou já na sexta já, menino. Você tá doido. Hoje que é feriadão, Maria Antônia. Dia do quê?
9: Hoje é dia da independência.
8: Aí, garotinha! Eita, nós. Dia da independência do Brasil.
9: Hã? Queria eu estar desfilando.
8: Você desfilou quando você estava na escola, Maria Antônia?
9: Desfilava.
8: Desfilava.
9: Aqui não tem, cara. Só tem na escola militar, acredita? Eu tava vendo aqui, gente, as ruas tão bonitas que tem aqui em Sorriso. Era pra ter todas as escolas fazendo aquele lindo desfile. Mas, infelizmente, nem todas participam.
8: E é tão bonito, né?
9: Eu acho bonito.
8: Eu acho lindo.
9: Até na minha cidade, que é o interior.
8: Com fanfá,
9: pequeno.
8: Com tudo.
9: Tu vê as criancinhas tão bonitinhas desfilando, enfeitadinhas, de oh, Deus.
8: Eu acho coisa mais linda também, Maria Antônia. Já pois desfilei e já fui cerimonialista do negócio desse. Você acredita, rapaz? No fim deu tudo certo, mas que eu tremi na base, tremi, Maria Antônia. Como sempre, né? Vai com medo. Como é que é? Nós temos medo, mas vai com medo mesmo, né?
9: Rapaz, desfilei tanta coisa já. Lembro que lá no interior, eu me disse assim, vamos desfilar. Aí, tinha uma turma que ia desfilar de índio. Eu digo, eu não vou desfilar de índio, não. Vou estar pelado no meio do povo, vou nada. Mas eu desfilei, sim, de índio uma vez. A
8: aí
9: turma de mim, toda fantasiada de índio. Meu Deus do céu.
8: Mas seu apelido já é índio, não é?
9: Pois é, e daí, o povo, vamos na turma dos índios. Eu digo, eu não. Mas eu vi as fantasias bem bonitas, digo, eu vou.
8: Então, bora. Aí sim, Maria Antônia. Eu acho
9: que eu resgato essa foto aí, vou ver se eu resgato ela.
8: Boa, boa, boa. Já posso te TBT na quinta-feira.
9: É antiga, menina. Deve estar lá nos álbuns de minha mãe.
8: Nos álbuns de minha mãe. E tua mãe, cadê?
9: Pois é, bichinho tá chegando.
8: Tá chegando. Ei, Maria Antônia. Maria Antônia tá faceira, rapaz. Coisa boa.
9: Tá chegando a veinha.
8: Você tá doido. Maria Antônia.
9: Fale, bebê.
8: 8h12 já.
9: A mulher do gado tá de folga hoje, né?
8: Tá de forga nada? E a tarde ela vai estar por aí. A tarde,
9: ih,
8: acho que ela
9: Mônica,
8: vem.
9: Véia, segura.
8: Mandar um beijão aqui pra Li Coimbra.
9: Pois é, ela já mandou um abração aqui pra gente cedo.
8: Coisa boa. Bom dia. Feliz semana pra você também, mulher. Bom dia. Quem mais? Manda aquele bom dia caprichado, você que tá acompanhando o Sorriso aqui, ó. No nosso
9: mande,
8: zap.
9: Mande.
8: 996-346-964 é o WhatsApp pra você mandar aquele bom dia caprichado pra Mari, pra mim, pra toda a galera que tá acompanhando a Sorriso. Alô, Mari, um beijo pra você. Mandou ali, ó. Bom dia. Gratidão no coração, paz na alma, fé no caminho e Deus na direção.
9: Aê, garota.
8: Arrasou demais. Alô, Rafael Paim, já passando por ali também. Bom dia pra você, homem de Deus. Bom dia, bom dia. Deixa eu ouvir o áudio aqui também do Anderson.
9: Eita.
8: Só que eu não ouvi o áudio dele antes. Ô, meu Deus. Desse tipo de medo, é nada. Ele sempre participa direito. Fala, Anderson.
2: Bom dia, Raquel.
8: Bom dia, bom dia.
2: Anderson. Mandou uma moda boa aí. Endereço pro meu pai José, minha mãe Rosa, do bairro Vitória Reles. Escutei ela mandando um modão aí.
8: Agora um cadinho, né?
2: Beleza?
8: Beleza.
2: Um feriado pra você.
8: A nós.
2: Por todos os ouvintes aí. Abraço, tudo de bom.
8: Abraço, meu querido. Deus abençoe. Tamo junto nessa segundona. É verdade, a Rosa participou agora um cadinho pra trás. Diz que tá lá, Maria Antônia.
9: Tá onde?
8: Tá de folga, mas tá trabalhando. Porque quem descansa, carrega
9: pedra. Tá em casa,
8: pedra.
9: Não tem quem... quem? Tá em casa, não tem folga, não.
8: Não tem
9: acho
8: quem
9: que
8: não
9: só
8: trabalha.
9: Os homens têm folga.
8: É verdade.
9: Mulher, não falta uma xícara na pia pra lavar. Não podia? Falta ali uma coisa no vaso pra dar descarga.
8: E o peão não quer ajudar, não, né, Maria?
9: Minha rapaz, quer nada.
8: Aceitado. Nilce Boni, um beijo pra você, bom dia. Ela falou, bom dia, gatas. Olha.
9: Ô, bonita.
8: Bom dia também para nossa amiga Líria. Excelente semana para você também, minha linda. Ela mandou ali, ó. Que a luz da fé ilumine nossos caminhos, que o amor de Deus faça morada em nossos corações e que a nossa semana seja repleta de bênçãos
9: e paz. Recebemos. Amém.
8: Receba. Valeu, Líria. Um beijo para você e toda a galera da Chácara São Roque. E a frase do dia, como é que tá aí, Maria Antônia?
9: Tô só esperando da a largada.
8: A largada? Então bora de frase do dia. Qual é o tema da frase do dia de hoje?
9: Cara, tem gente que acha que Deus abandona a gente, né? Mas Deus não abandona ninguém. Oh. A frase tá dizendo assim, ó. Deus nunca nos abandona.
8: Uhum. Gostei.
9: E assim vai.
8: Simbora então com a frase do dia.
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9: É, rapaz, e chegamos. Aqui diz, Deus nunca nos abandona. Um dia você vai perceber que, mesmo nos momentos em que pensou estar sozinha, Deus estava cuidando de cada detalhe. Enquanto você chorava, Ele enxugava suas lágrimas. Enquanto você esperava, Ele preparava o caminho. Enquanto você achava que nada estava acontecendo, Ele já estava trabalhando em silêncio. Aquilo que hoje parece difícil ainda vai se transformar em testemunho. Você vai olhar para trás e entender que Deus nunca perdeu o controle da sua história. Então, para hoje, sempre tenha fé. Você é mais forte do que imagina, mais amada do que sente e nunca esteve sozinha. Deus continue segurando sua mão e conduzindo os seus passos. Essa é a nossa reflexão de hoje. Segundona, né, meu povo? E vou dizer mais, né, Raquel?
8: Diga mais, vou falar agora, Maria Antônia, manda ver.
9: Pois é, então é o seguinte. Esse texto diz assim, gente, sabe aquele momento que você olha para o céu e dá uma vontade gigante de chorar? Porque você sente aquela vontade enorme de chorar? Porque você não... Ou seja, você olha assim para o céu, às vezes assim, dá uma vontade gigante de chorar assim, tem alguma coisa acontecendo por dentro, desmoronando. Mas é o seguinte, você tem que olhar para o céu e dizer assim, se não fosse Deus, você não suportaria nada. E muitas vezes queremos respostas imediatas, mas Deus trabalha no tempo certo. O atraso não significa abandono. Enquanto você espera, Deus prepara caminhos, fortalece sua fé e molda o seu caráter. Então, meu amigo, confie, aquilo que Deus prometeu se cumprirá no momento perfeito.
8: Isso é muito maravilhoso, Maria Antônia.
9: Então, que a nossa semana seja uma semana de bênção. Desejo para você que seja uma semana produtiva, cheia e carregada de coisas positivas.
8: Isso aí, Maria Antônia. Maria Antônia. A Ivete mandou ali, ó. Não tenho tudo que quero, mas amo tudo que tenho.
9: Olha.
8: Pra complementar sua frase.
9: Ah, mas que coisa boa.
8: Bonita a frase de hoje, hein? Gostei, Maria Antônia.
9: Pra pois dar, é, pois é.
8: Pra dar um up, uma esperança no coração da galera aí, né?
9: É, bora se animar, minha. Vamos se animar.
8: E aí, Maria Antônia, você tava falando do desfile, né?
9: Uhum.
8: A galera
9: alguém
8: já participou tá aqui também pra falar.
9: Eita.
8: Do desfile, que antigamente era de... Praxe,
9: era obrigatório, né, filho? As escolas se representarem.
8: Manter a tradição, né, Maria Antônia? Cadê aqui, ó?
9: O povo fala, não quer mais, não.
8: Fala, Nercy, bom dia.
15: Bom dia, meninas da rádio. Eu escuto essa rádio o dia inteiro.
8: Adoro.
15: É, igual a Maria falou, antigamente a gente desfilava no dia 7 de setembro, né? Eu morava no sul, lá em Santa Catarina, mas a gente desfilava todo ano. E agora já tá perdendo esse encanto do desfile, né?
9: Menino, não quero mais, não.
15: O pessoal não quer mais nada, não, né?
9: Não quero mais.
8: Achei que ela ia falar mais, que tô esperando. A Ivete também, cadê? A Ivete mandou ali. Eita. Aquela frase, ela mandou o áudio antes também. Fala.
16: Bom dia, Rodel, Maria.
9: Uhum.
16: Feriado nacional, uhum. Dia da Pátria, 7 de setembro. Falar em desfilar, Maria, eu uhum. já desfilei também.
9: É.
16: Muito.
8: Olha aí.
16: Por amor. Uhum. Desfilei por amor.
8: A pátria.
16: Mas. Duplicadamente, amor pela pátria e amor pelo professor de educação física.
9: Oh. Olha, hein?
16: Colou um rachão na cabeça. Adolescente, a gente, nossa, como que pode,
9: não,
16: né?
9: Era todas as
16: histórias.
9: É verdade.
16: Bom
9: Raquel,
16: dia pra todos.
9: É, sobre o desfile, tinha que ser cedo, né?
8: Uhum.
9: 6 horas da manhã, a negrada já tava toda na filinha. Toda na filinha, e o professor ali... E o professor ali já com a régua só contando e apontando. Tão, tão, tão. Tipo dando sinal naqueles caras que dão sinal pra banda tocar. Eu digo, olha.
8: Nossa, e é bonito.
9: O bicho vai quebrar agora, menino. Vocês não sabem a gente não, pra vocês verem. Aí a mãe de manhã cedo já digo, olha, passa sempre de carneiro nas canelas, porque vão andar muito hoje.
8: Vão andar
9: hoje.
8: Bastante.
9: A parte chega, brilhava minhas canelinhas. Digo, eita.
8: Meu Deus do céu.
9: Passava no centro que era poeira, ninguém chega... Ficava aquele cebada de poeira com sebo de carneiro, imagina.
8: Tá louco,
9: que tia. Infância boa, rapaz. Você tá boa. Doido.
8: Altas histórias pra contar,
9: né, altas histórias. De vez em quando a gente solta umas aqui.
8: Eu lembro que teve alguma vez que foi cancelado o desfile por causa do sol quente, não foi?
9: É.
8: Calorando.
9: Pois é, aqui e tantas avenidas bonitas. É. Tantas avenidas bonitas aqui, cara.
8: Eita,
9: e
8: nossa.
9: Aí era pra ter um desfile bonitinho. Não tem não, gente. Não tem não. As escolas hoje não querem participar não. Só quero fazer farmar aura, essas meninas. Meu tempo de farmar aura, a menina era lapada nas canelas, cinto. Aí você ia farmar bonitinho.
8: Não, mas olha, eu vou falar um negócio pra vocês, um negócio de farmar aura aí, Maria Antônia. Eu
9: concordo, farmava o quê?
8: Eu concordo que os meninos têm que fazer isso aí, sabe por quê?
9: Ah.
8: E filma ainda, porque daqui uns anos eles vão assistir e vão sentir uma vergonha.
9: Estamos né? Vergonha, rapaz.
8: Igual nós, eu tinha a época lá do a dança do Siri, dança do sei o quê. Hoje nós vai dar risada. Daqui uns anos, os pesados de hoje em dia vai fazer a mesma coisa. Vai dar risada, vai sentir vergonha.
9: Olha, esse negócio de farmar aura, eu vou dizer uma coisa. Eu tenho um conto assim, top. Que uma vez perguntaram aqui na rádio aqui, qual foi a maior coisa que eu fiz assim de arte? Sabe, de danação? Eu vou te contar.
8: Conte-me.
9: Eu fui pular a cerca pra pegar a manga do vizinho. Não dei conta. Eu peguei a manga, mas na volta pra atravessar de novo a cerca.
8: Não conseguiu?
9: Eu tenho marca até hoje aqui debaixo do meu braço, uma cicatriz. Eu fiquei pendurado pelo braço.
8: Enrosco. Ai, Maria Antônia.
9: Tô na cerca, fiquei pendurado pelo braço.
8: Quem te salvou, Maria Antônia?
9: Eu saí gritando, desesperado, ele vindo aquele negócio, sangreiro dançando. Ah, eu vou morrer.
8: Que beleza.
9: E a mãe disse, me tirou de lá, mas me deu uma surra boa.
8: Olha, eu já tinha machucado o braço.
9: Já tinha, tava lá com o braço pendurado. Fiquei pendurado pelo braço, cara, na cerca.
8: Maria Antônia se aprontou.
9: Era tentada. Fui pegar a manga do vizinho.
8: Você tá doido.
9: E aí a mãe disse assim, porra, agora tu vai... É duas dor. É a da dor que você machucou o braço. E dor que você aprendeu a pular a cerca ali.
8: E a pergunta que não quer calar. Você conseguiu pegar a manga, comer a manga?
9: Consegui pegar a manga. Pra não queimar a manga, não. Tá toda doída e lascada de surra. Não quero mais não, te acho.
8: Pelo menos isso, né, Maria Antônia? Eita, nós. Vai, Maria Antônia. Bom feriado pra você.
9: Amanhã estamos por cá.
8: Amanhã a Mônica tá de volta pela manhã, eu acho. Então, um beijo pra vocês.
9: Opa.
8: Ô, potência.

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1: 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Churrascaria Gauchão oferece a frase do dia da nossa querida Maria Antônia. 8h24 agora, o som é de Rick Juliano.

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0: Show de bola, estamos de volta com mais Bom Dia, Sorriso, 8:30 agora. Mandar um abraço aqui pro nosso amigo Luciano. Fala, Luciano! Falou bom dia, meninas lindas. Olha ali, Maria Antônia, que legal o relato dele aqui, ó. Deus é nosso guia, ele fez maravilhas na minha vida, aqui dizendo o Luciano. Sou pai solo há 5 anos, tem 3 filhos e sigo em frente com fé em nosso pai. Eita, Luciano, Luciano, diz que tá lá, ó. Lavando roupa, lavando louça, já preparando tudo pro almoço. Arrasou, Luciano. Deus abençoe, meu querido. Um bom dia pra você. Ótima semana, viu? Tem mais aqui a nossa amiga Lenimar, voltando a falar também dos desfiles ali de 7 de setembro, né, Lucimar? Fala comigo, bebê. Bom dia.
5: Bom dia, Maria. Também a desfileira, que porta-bandeira, já bati naqueles pratinhos da fanfarra, ó, também.
0: Que legal.
5: Já fui baliza. Baliza é aquela que te fazia acrobacia de ginástica.
0: Rapaz! Ai, olha só, Luzimar, a Lenimar, ó, eu chamando, nome errado, produção, pelo amor de Deus. Lenimar do céu, você arrasava então, menina, nos desfiles, que chique demais. Alô, Isabel Cristina, um beijo pra você também, tá lá ligadaça na programação da Sorriso, um super beijo. Deixa eu ver quem mais aqui, nossa amiga Regiane, do Jardim América, um beijo pra você. O que ela mandou ali, pessoal? Acordei igual IA. Ia fazer um monte de coisa, mas pensando bem, não vou não, rapaz. Vou não, vai não. Ai, não é só eu então não, viu, Maria Antônia? A Regiane também tá daquele jeito. Um beijo, Regiane. Um abraço.

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11: Bom dia, sorriso. Bom dia, bom dia. Alô, minha amiga Graciele, um beijo pra você. Ótima semana, minha linda. Falou, manda um alô pra nós aqui no sítio Recanto do Sossego, no Viva Vida, ali pertinho de Sinop. Pessoal do Recanto do Sossego, vocês estão sossegados por aí, rapaz? Eita, hoje feriadão, né, rapaz? Trembão demais. Toca uma música pra gente. Pessoal que tá te ouvindo aqui, um abraço. Como é que é, Branca? Não preciso nem perguntar, né, se tá sossegada, não é verdade. Eita, nós. Valeu, Graciele. Beijão pra vocês aí. Tudo de bom nesse feriadão. Olha lá, o Peixão mandou ali, ó. Feriadão e nós tá como? Plantando soja, fi. Os meninos, que o agro não para, né? É igual nós aqui na rádio. Que é feriado? Nós não sabemos, não. Um beijão, tudo de bom, Queijão? Um abraço pra vocês aí. Deixa eu trazer um musicão aqui que eu fiquei devendo ali pra nossa amiga Regiane. Ô, minha amiga Regiane, você pediu, tá aqui, ó, Zé Vaqueiro, Coisas do Interior.

0: parte do ano, 8h46 agora. Ó, Maria Antônia. Maria Antônia, a gente tava comentando agora há pouco ali dos desfiles de 7 de setembro e tal e tal coisa. Aí a Tiziane já mandou aqui, ó, já explicando tudo bonitinho. Mesma coisa também que eu tinha falado agora há pouco, que nos últimos tempos, o desfile aqui em Sorriso tem sido cancelado por conta do tempo seco, do calor. É ou não é, Tiziane? Fala comigo, mulher, bom dia.
1: Bom dia, meninas. Tiziane aqui na escuta. Sobre o desfile 7 de setembro, é o calor e a baixíssima umidade do ar. Estamos sendo agraciados aí com essa chuva, né? Ninguém imaginava que hoje, ainda mais hoje, já tá fresquinho assim, né?
0: Pois é, mulher.
1: Mas as escolas querem participar, sim. Porém, a Defesa Civil, em parceria com as equipes organizadoras aí, cancelaram o desfile, tá, Maria linda? Eu sou professora e vou defender aí a minha classe.
0: Boa.
1: A gente não desfila por causa da baixa umidade do ar e por causa das altas temperaturas. Se nós morássemos num estado ou numa cidade, né, que não fosse tão calor, não sei se existe isso ainda aqui em Sorriso, né, tirando o sul do Brasil lá, que o inverno é rigoroso. Mas é isso daí. Um ótimo feriadão e tô na escuta aqui, aguardando a frase do dia.
0: Arrasou. E deve ter ouvido certinho, bonitinho a frase hoje, que foi sensacional. Valeu, Tiziane. Um beijo pra você, viu? Tá explicadinha agora, rapaz. Show de bola. Tiziane, beijão. Boa semana pra vocês aí. Bom feriadão. Alô, Loredi. Abraço pra você também. Pediu um musicão aqui do Chico Amado, Xodó. Vou deixar aqui na sequência já, logo após o intervalo, viu, meu amigo? Abraço pra você também. Vamos fazer o intervalo, produção? Intervalo com informação no Giro de Notícias. A gente volta já com mais bom dia. Sorriso. 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
3: Estamos de volta com o Giro de Notícias. Na noite do último sábado, um grave acidente envolvendo uma motocicleta e um carro de passeio mobilizou equipes do Corpo de Bombeiros de Sorriso e da Nova Rota, concessionária responsável pela BR-163. A colisão aconteceu nas proximidades do aeroporto Adolino Bedim. Com impacto, o motociclista ficou preso sob o automóvel enquanto a motocicleta foi arremessada. A equipe de resgate da Nova Rota chegou primeiro ao local e realizou a retirada da vítima com segurança. Na sequência, o homem foi atendido pela unidade de resgate do Corpo de Bombeiros e encaminhado ao Hospital Regional de Sorriso. Segundo as equipes, ele apresentava traumatismo crânioencefálico e múltiplas fraturas com quadro considerado gravíssimo. Apesar do atendimento médico, o estado de saúde da vítima se agravou e o óbito foi confirmado já no domingo. O homem foi identificado como Ademilton Martins de Oliveira, 36 anos. Essa e outras notícias logo mais às 10 horas no programa A Voz do Povo.
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3: 6 minutos faltam para as 9.
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3: Loredi pediu, Chico Amado e Xodó, oferecendo esse musicão aqui, ó, pro tio dele, o Gilmar, ali do São Domingos. Alô, Gilmar Zeiro, abração, tudo de bom.

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2: Simbora, minha gente, fechar o nosso Bom Dia de hoje. Obrigada pelo carinho dessa audiência. Amanhã, nossa amiga Moniquita tá de volta, né? Sua manhã, se Deus quiser, a partir das 5 horas da manhã. Kleber Cauã com a saideira de hoje do Bom Dia. Pedido daqui da nossa amiga Giselda. Gi, um beijo pra você. Excelente semana. Sonho é o nome dessa moda boa pra fechar aqui o nosso Bom Dia. Já já tem o padre Reginaldo Mazotti com Experiência de Deus. E às 10 da manhã você fica bem informado com o programa A Voz do Povo. Um super beijo. Boa semana. A gente se encontra por aí. Faltam 2 minutinhos para as 9. Kleber Cauã, beijão, fui!

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0: Louvado seja nosso Senhor Jesus Cristo. Para sempre seja louvado, queridos filhos e filhas. Como é que foi seu final de semana? Como é que está sendo seu feriado hoje? Dia 7 de setembro, dia da independência do Brasil. Espero que você tenha tido ontem um domingo abençoado, certamente com a missa. Semana com a missa é semana com a graça de Deus. Filhos queridos, repito, nós estamos hoje no feriado Independência do Brasil. Estamos no quarto dia da novena da exaltação da Santa Cruz. Na cruz bendita eu coloco as minhas intenções. As minhas já estão lá. E as suas? E você, fez há pouco a quaresma de São Miguel? Lembrando que depois do programa, se você não fez, poderá fazê-lo no YouTube Padre Manzotti, é uma continuidade. Saúdo a todos a partir da Rádio Evangelizar, de onde tudo começa. As rádios irmãs cujos nomes cito neste momento.
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0: Saúdo a você pela TV Evangelizar, sinal digital em todo o país, em várias cidades, canal aberto, pelo YouTube Padre Manzotti Oficial, isso mesmo, Padre Manzotti Oficial, Quaresma de São Miguel está lá, aplicativo da Associação Evangelizar é preciso e todas as plataformas digitais. Seja bem-vindo, eu quero ser um templo vivo, vem Espírito Santo sobre nós. A minha casa é também tua casa, em nome do Pai, do Filho e do Espírito Santo. Amém. Aconteceu, num dia de sábado, que Jesus entrou na sinagoga e começou a ensinar. Aí, havia um homem cuja mão direita era seca. Os mestres da lei e os fariseus o observavam. Ao ver que Jesus ia curá-lo em dia de sábado e assim encontrarem motivo para acusá-lo. Jesus, porém, conhecendo seus pensamentos, disse ao homem de mão seca: levanta-te, fica aqui no meio. Ele se levantou e ficou de pé. Disse-lhe Jesus: eu vos pergunto, o que é permitido fazer no sábado? O bem ou o mal? Salvar uma vida ou deixá-la que se perca? Então Jesus olhou para todos os que estavam ao seu redor e disse ao homem: estende a tua mão. O homem ficou, assim o fez, e sua mão ficou curada. Eles ficaram com muita raiva e começaram a discutir entre si sobre o que poderiam fazer contra Jesus. Dentro da sinagoga havia um homem de mão ressequida. Era sábado. Não se podia fazer muitas coisas. Mas Jesus questiona: fazer o bem ou fazer o mal? Curar ou não? E Jesus disse: vem para o meio, sai das laterais, sai da periferia, vem para o meio. Não há motivo para que você viva de forma estigmatizada, de forma preconceituosa. Eu quero curá-lo. E olhou para todos e disse: estende a tua mão. Hoje, qual é a cura que você quer pedir ao Senhor? Qual é a cura que você quer pedir ao Divino Mestre hoje? Você que me acompanha sempre, mas hoje você está acompanhando porque é feriado, está em casa, ligou o rádio, estava passando pelos canais de televisão e de repente se deu conta com este programa. Então hoje é um dia especial para você, para mim, para todos nós. Senhor, com humildade, mas com profunda confiança, nas minhas lutas pessoais, E todos nós as temos. Eu vou repetir. Existem lutas que os outros sabem que estamos travando. Pessoas que às vezes estão doentes e as doenças são expostas. Mas às vezes há doenças interiores. Sentimentos ruins, pensamentos ruins. Lutas que se você falar, os outros vão falar, isso aí é frescura. Infelizmente, a falta de empatia. Então eu convido você a abrir seu coração e dizer, Senhor, hoje eu te peço essa graça. Senhor, hoje eu te peço essa bênção. Senhor, hoje eu te peço essa cura. Abra teu coração. Abra teu coração. E diga ao Senhor a cura que você quer pedir a Deus. Nós estamos em plena novena da Cruz Bendita. Eu dizia que 3 papeizinhos eu coloquei na Cruz Redentora. Uma, eu partilho com você sobre a terra prometida, o início das obras e tudo o que está segurando esse progresso, esse processo, essa evolução. 2 são particulares. Quais são as suas? Eu tomo posse da graça, Senhor. Não porque eu mereço, mas por teu amor. Escuta, Senhor, o meu clamor, atenda, Senhor, o meu pedido. Escute, Senhor, o meu clamor, atenda, Senhor, o meu pedido. E quero colocar aqueles que estão numa luta contra o câncer, aqueles que estão numa luta fazendo hemodiálise, aqueles que estão nos hospitais, nas enfermarias. Muitos estão vivendo feriado, mas outros estão limitados a uma cama. Muitos estão limitados a uma enfermidade que há tempo se manifesta. Quero rezar por aqueles que estão com depressão, rezar por aqueles que estão angustiados, rezar por aqueles que estão abatidos, rezar por aqueles que mais estão necessitados de graças e bênçãos, Senhor. Senhor Deus, escute o clamor do teu povo. Nós te colocamos, Senhor, hoje em independência do Brasil. Daqui a pouco nós vamos rezar, fazer uma oração pelo Brasil, colocando Nossa Senhora como a grande intercessora ainda neste programa, logo depois do intervalo. E eu convido você a rezar comigo, porque podíamos dizer, gente, o Brasil está precisando do quê? De oração, dessa intervenção de Deus na vida das pessoas, das nossas autoridades e de modo geral neste ano eleitoral. Deus de misericórdia e de bondade, olhai por aqueles que mais precisam. Mas aqueles que estão em casa, aqueles que estão no trabalho, aqueles que estão dirigindo, aqueles que estão neste momento necessitados, com uma graça urgente, uma graça necessária. Nós só começamos o programa, eu vou para o intervalo e eu volto. E eu digo, eu já volto rezando pelo Brasil, volte comigo. E lembrando que nós estamos no 4º dia da novena da exaltação da cruz de Jesus. Voltamos já.

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0: E hoje, 7 de setembro, feriado da independência do Brasil, eu clamo, Nossa Senhora Aparecida, padroeira do Brasil, rogai por nós, Nossa Senhora Aparecida, rogai pelo Brasil, por todos os cidadãos e nossas autoridades. A Conferência Nacional do Brasil divulgou uma mensagem hoje e direi alguns pontos centrais desta mensagem. Os bispos propõem renovar nosso compromisso com um Brasil livre, soberano, democrático, justo e fraterno. Felizes os que promovem a paz, porque são chamados filhos de Deus, continua a nota. Celebrar o Dia da Independência é renovar nosso compromisso com um Brasil livre e soberano, democrático, justo e fraterno. O Brasil precisa de paz, diálogo. As diferenças políticas são próprias da democracia, mas não podem nos transformar em inimigos. Neste 7 de setembro, continuam eles, queremos dizer, sobretudo, não percamos a esperança no Brasil. Somos maiores que nossas divisões. Repito, não percamos a esperança no Brasil. Somos maiores que nossas divisões. E terminam dizendo, confiamos nossa pátria à proteção de Nossa Senhora Aparecida. Rezemos. Senhor Deus, Pai de todos nós, neste dia em que celebramos a independência do Brasil, colocamos a pátria em Tuas mãos. Olha para o nosso povo, Senhor. Conheces nossas esperanças, nossas dificuldades, nossas diferenças e também tudo aquilo que nos une. Dá-nos a graça de não transformarmos nossas diferenças em inimizade. Ensina-nos a dialogar, ouvir, respeitar e buscar aquilo que é melhor para todos nós. Livra o Brasil da violência, da mentira, da corrupção, da intolerância. Livra o Brasil da desinformação e de todo discurso que semeia o mal. Senhor, faz de nós promotores da paz. Concede sabedoria aos que exercem responsabilidades públicas. Que aqueles que governam, legislam e julgam tenham sempre diante dos olhos a dignidade de cada pessoa e o compromisso do bem comum. Que nossas instituições sejam fortalecidas pela justiça, pela verdade e pela responsabilidade. E hoje, de modo especial, colocamos nossa amada pátria, o nosso querido Brasil, aos pés de Nossa Senhora Aparecida, nossa padroeira. Nossa Senhora Aparecida, protegei o Brasil. Cobri com vosso manto cada família brasileira. Intercedei pelos que sofrem, pelos que trabalham, pelos que governam, e por todos aqueles que desejam construir um país mais justo e fraterno. Mãe Aparecida, ensina-nos a amar nosso país, não apenas por palavras, mas por atitudes. Que o Brasil, Mãe, seja uma terra de paz, de justiça, de solidariedade e esperança. E que nós, como filhos desta pátria, saibamos fazer a nossa parte para que ela seja cada vez mais um lugar onde a vida e a dignidade humana seja respeitada. Senhor Jesus, Príncipe da Paz, rogai por nós, Mãe de Deus. Senhor Jesus, Príncipe da Paz, intercedei por nós. Abençoai o Brasil, Nossa Senhora Aparecida. Rogai pelo Brasil. Amém. Amém. Eric, que a paz de Jesus esteja com você, Eric.
1: Sua bênção, padre.
0: Deus abençoe, filho. Deus
1: abençoe. Paz de Jesus e o doce amor de Maria estejam com você.
0: Amém. Muito obrigado. E você fala de onde, Eric?
1: Padre, eu falo aqui de Ubiratã, Paraná.
0: Ubiratã, meu abraço a todo o estado do Paraná. Sou paranaense com muito orgulho. E como é que você me acompanha ali em Ubiratã?
1: Aqui eu acompanho pela Rádio Arena FM, 103,1.
0: Meu abraço à Rádio Arena. Pois não, Eric, a palavra é sua. Hoje é seu dia.
1: Amém, obrigado. Pai, então, o motivo da minha ligação, eu queria contar um breve testemunho.
0: Sim.
1: Que a gente acompanha você todos os dias, né?
0: Pois não.
1: E a gente não estava conseguindo engravidar na época, isso há 6 anos atrás. E a gente fez a novena de São José. A gente é muito devoto de São José.
0: Eu também.
1: E a gente conseguiu engravidar e teve a graça de ter um menino.
0: Maravilha.
1: Né, por intercessão de São José. O nome dele é Samuel Teixeira, enviado de Deus, né?
0: Isso, Samuel, enviado de Deus. Então diga Amém. Comigo, a São José rogou?
1: A São José rogou.
0: São José providenciou.
1: São José providenciou.
0: Graça Isso, graça recebida, graça testemunhada. E ele está bem, filho?
1: Está bem, graças a Deus. Hoje tem 6 anos, é uma bênção na nossa vida.
0: Amém.
1: Você... Padre, eu, assim, o grande motivo também da minha ligação é gostaria que o senhor fizesse uma oração comigo, né?
0: Sim.
1: Para nosso momento, a nossa família, tem o filho da minha prima, da minha esposa, o nome dela é Andressa. Hoje ele se encontra, o nome dele é Matias Fabris da Costa. Hoje ele se encontra internado na UTI lá no São Lucas, em Cascavel, está com bronquiolite. Né? Mas a gente confiamos num Deus, no poder, e somos confiantes nele que Deus vai restaurar a vida dele.
0: Tá certo.
1: A família tá bem isolada, né? Mas Jesus das Santas Chagas possa derramar uma gota do teu sangue sagrado sobre ele, que vai restaurar. E a família ainda vai testemunhar esta graça, pois ele será vivificado pelo Senhor, né?
0: Amém. Então vamos rezar agora.
1: Amém.
0: Senhor Jesus.
1: Senhor Jesus.
0: Pelas tuas santas chagas.
1: Pelas tuas santas chagas.
0: Dolorosas e gloriosas.
1: Dolorosas e gloriosas.
0: Eu peço pelo Matias.
1: Eu peço pelo Matias.
0: Visite o Senhor.
1: Visite o Senhor.
0: Lá na UTI.
1: Lá na UTI.
0: E derrame uma gota do seu preciosíssimo sangue.
1: Derrame uma gota do seu preciosíssimo sangue.
0: Que ele seja curado.
1: Que ele seja curado.
0: O Matias será.
1: O Matias será.
0: Um milagre. Do teu amor.
1: Do teu amor.
0: Senhor Deus, nós te pedimos pelo Matias, mas pedimos também por tantas outras pessoas. Pessoas que às vezes no anonimato e não há quem reze, mas que estamos colocando neste momento também. Eric, diga amém.
1: Amém.
0: Assim seja, Senhor. Eric, meu grande abraço. Eric Júnior. De Ubiratã, Paraná, Rádio Arena FM, Dom Evandro Luiz Brown, da Diocese de Campo Mourão. Eu vou para o intervalo e volto com a leitura orante. Volte comigo.

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2: Bênção das Santas Chagas para a proteção do lar e da família. O Senhor esteja convosco. Ele está no meio de nós. Que a divina bênção vos acompanhe. Que o Espírito Santo ilumine os vossos pensamentos. E que o seu poder haja em toda parte. Tudo que se encontra nesta casa, os que nela entram, os que dela saem, que Jesus, nas suas santas chagas, vos abençoe e vos preserve do mal, para que nenhuma desgraça se aproxime de vós. O Senhor vos abençoe e vos guarde, que Ele faça seu rosto brilhar sobre vós, que Ele se compadeça de vós e vos dê a paz. Em nome do Pai, do Filho, do Espírito Santo. Amém.
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Nós estamos em plena quaresma de São Miguel Arcanjo. E hoje, às 9:30, nós rezamos. Você está cansado de lutar? Este é o tema central. Repito, você está cansado de lutar e não percebe mudança? Está faltando perseverança? Este é o mote de hoje. Então, se você fez às 9:30, ótimo.

0: sobre a virtude da perseverança. Padre Manzotti Oficial. Vamos continuar, gente. Não quebre, leve em frente. Nós vamos para a leitura orante. E escute o que as pessoas têm dito sobre a leitura orante. Falando, tá te tocando a leitura orante? Eu vou ser sincero com você. Oh, meu Deus, como tem sido edificante. Você pode mandar um áudio. 41-3221-6060, escute.
1: Oi, Padre Reginaldo Manzotti.
0: Oi.
1: Queria falar sobre meu entendimento das leituras orantes de Jó e de Coríntios.
0: Opa, gostei.
1: E Jó, sendo, se aceitamos as coisas boas que Deus nos dá, por que não aceitar também as tristezas, não é?
0: Isso.
1: E ter fé, que algum motivo tem e que vai passar. Na leitura de Coríntios, um trecho que eu vou citar é sobre a tristeza.
0: Fala.
1: A tristeza que Deus nos dá para nos trazer arrependimento.
0: Isso.
1: Eu tive oportunidade de trabalho, de um casamento, só que não soube cuidar.
0: Olha,
1: hoje
0: aí
1: passo dificuldade com relação ao trabalho e busco uma nova oportunidade de um relacionamento.
0: Sim.
1: E me fez pensar muito no que eu fiz de errado, me arrependo e busco, espero, com a graça de Deus e a misericórdia de
0: Olha
1: Deus,
0: aí, forte,
1: uma nova
0: hein?
1: Oportunidade.
0: Amém.
1: Para que isso passe e para que eu refaça minha vida, me reconstrua e possa me erguer novamente.
0: Amém.
1: Muito obrigado, Padre. Venho acompanhando já há mais de um ano e estou que muito bom. Feliz por isso. Deus abençoe. Amém.
0: Louvado seja Deus, filho. Obrigado pela sua partilha sobre Jó. Lembrando, inabalável. Inclusive, se você gostou de Jó, indico que você leia o livro Inabalável em todas as livrarias do Brasil. Leia, adquira, leia. Com fé a tempestade vai passar. Mas ele também fala sobre um aspecto que Paulo nos chamou a atenção. Que Deus permite certas tristezas para nos corrigir. E ele fez um exame de consciência, um mea culpa, minha grande culpa. Está aí, filho de Deus, de algum lugar do Brasil. E agora, Bíblia aberta, cartilha de oração. E hoje, 2 Coríntios, capítulo 11. Mas para quem acompanhou sábado, eu disse que retomaria alguns aspectos da leitura de sábado e continuaria. A temática de sábado que Deus colocou no meu coração e eu propus para você refletir, o quanto somos capazes de resistir tribulações por causa de Jesus Cristo, por causa do reino. Essa é a temática central. O quanto nós somos capazes de resistir, está aí a palavra perseverança, por Jesus, pelo reino. Então eu retomo. Versículo 27. Tenho tido trabalhos, canseiras. Paulo falando sobre a vida dele. Muitas vezes tenho ficado sem dormir. Tenho passado fome, sede. Tem me faltado casa. Tem me faltado comida e roupa. Além dessas outras coisas, ainda pesa diariamente sobre mim a preocupação que tenho com todas as igrejas. Quando alguém está fraco, eu também me sinto fraco. Quando alguém cai no pecado, eu também me sinto muito aflito. Versículo 30, continuando. Se existe motivo para eu me gabar, então eu vou me gabar das coisas que mostram a minha fraqueza. Mas por que, padre? Não entendi. Vou me gabar da minha fraqueza? Não é um pensamento derrotista de Paulo, pessimista? Não, não é. Você vai entender o porquê. Versículo 31. O Deus e Pai de nosso Senhor Jesus Cristo, o Deus que é bendito para sempre, sabe que não estou

0: sentindo. Quando estive na cidade de Damasco, o governador nomeado pelo rei Aretas pôs guardas nos portões da cidade para me prenderem. Porém, os meus amigos fizeram com que eu descesse num grande cesto por uma abertura da muralha e assim escapei do governador. Paulo conta um fato da vida dele. Ele começa dizendo, e vamos retomar, o quanto ele suportou humilhações, dificuldades, privações por causa de Jesus. E conta um fato. Um fato que quando ele estava na cidade de Damasco, o rei de Damasco, Aretas, queria prendê-lo. E os amigos, olha que ponto chegou. O colocaram num cesto e o desceram pela muralha. E ele não foi preso. Por que Paulo fala disso? Primeiro para dizer: sempre estou a serviço de Deus. Em tudo busco fazer a vontade de Deus. E sou fraco. Porque nós poderíamos pensar que Paulo era um homem de superpoderes, ou como ele vai dizer em outro texto, um superapóstolo. E ele vai até condenar esta visão equivocada de superapóstolo. Ele fala da sua fraqueza, mas na sua fraqueza ele fala do seu amor, da sua dedicação por Cristo. Eu me cansei muito. Por Cristo, eu trabalhei muito e não recuei. Passei fome, sede, não tenho casa, me faltou roupa, mas eu continuei firme no Senhor. Sou fraco, mas o Senhor me faz forte. É na minha fraqueza que Deus mostra a sua fortaleza. E a pergunta continua ainda para todos nós: o quanto somos capazes de resistir, passar por provações, humilhações e privações por causa de Cristo? Ou, na primeira dificuldade, desistimos? Fique com esta pergunta. Internalize esse questionamento. É mês da Bíblia. É mês de Jesus das Santas Chagas. Eu volto já.
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0: Eu digo, se você não fez às 9h30, São Miguel Arcanjo, faça depois. E nós estamos pedindo hoje, Senhor, eu estou cansado dessa batalha. Então nós vamos pedir o quê? Fortaleza, resiliência, esperança, perseverança. E eu vejo aqui, São Miguel Arcanjo, rogai por nós, o Vilmar. São Miguel, me liberte das tribulações e dificuldades financeiras. Também o Walter, São Miguel Arcanjo, defendei todas as pessoas das doenças raras. Interceda Jesus pelo nosso neto João Pedro Drummond. São Miguel Arcanjo, rogai pelo Brasil, a Maria José. E assim outras pessoas estão colocando. Se você perdeu, depois do programa, vá direto para o YouTube Padre Manzotti e entre nesta quaresma de São Miguel Arcanjo. Maria Aparecida, que a paz de Jesus esteja com você, Maria Aparecida.
1: Eu abençoo, Padre.
0: Deus abençoe, que nome lindo o seu. Você fala de onde?
1: Falo de Terra Nova, Pernambuco.
0: Minha saudação a Terra Nova, Pernambuco. E como você me acompanha, filha?
1: Aqui tem um aplicativo, a Rádio Salgueira e a TV, 329.
0: Tá bom, pelo aplicativo Rádio Salgueiro e pela Parabólica 329, TV Evangelizar. Louvado, obrigado aos associados, porque graças à sua ajuda que nós conseguimos manter a televisão em Parabólica Digital, que também é um custo mensal. Muito obrigado de coração a todos que fazem sua colaboração. Fala, Maria Aparecida, a palavra é sua.
1: Parece, não, tem 60 dias que eu perdi meu esposo, a gente vinha numa luta.
0: Meus sentimentos, tá profundo.
1: Muito difícil.
0: Como é que é o nome do seu marido que faleceu?
1: Leôncio Leondas de Sá.
0: Peraí, Leôncio?
1: Leondas.
0: Leôncio?
1: Leondas.
0: Leondas.
1: De Sá.
0: Eu vou, inclusive eu convidei todo mundo no feriado a rezar comigo hoje ao meio-dia. Eu vou rezar pelas almas do purgatório. Toda segunda eu faço e convido Curitiba, região metropolitana, vem e todo mundo assista pela TV. E você vai escutar eu citar o nome de Leôncio Leondas de Sá. Você falou que estava numa batalha, numa luta. O que, que aconteceu?
1: Ele estava com ela, a esclerose multilateral miotrófica, 5 anos.
0: Sim.
1: E perdeu essa batalha para a doença, né?
0: Sim.
1: Felizmente, muito difícil, né? Uma doença muito.
0: É muito difícil mesmo. Eu tenho visto alguns casos dessa doença, ela, e ela realmente vem e acaba com a pessoa, né? Infelizmente.
1: Infelizmente, é uma doença cruel.
0: Cruel é a palavra que eu queria.
1: É. Ai, padre, eu tenho um filho de 30 anos e uma menina de 26. O de 30 anos não aceita a morte do pai.
0: Tá.
1: Tá muito difícil e. Assim, para mim mesmo, é uma situação difícil.
0: Você sabe que você está em pleno luto, é muito recente. E também digo isso para você falar para o seu filho. Filha, Deus não queria a doença. Aconteceu. Nós somos humanos, como Paulo dizia, nós somos fracos. E a natureza vem e às vezes cobra alto. Mas existe uma fé que nos dá esperança. Você crê na ressurreição, filha?
1: Eu sim, pai.
0: Então, o Leôncio não é um fim. Ele está num bom lugar, está diante de Deus. E essa certeza da ressurreição deve nos confortar, te confortar. E quando você falar com teu filho, fale sobre a ressurreição. E fale deste Deus que com certeza esteve ao lado do Leôncio, seu marido, e está junto de vocês. O que, que teu filho fala?
1: Ele é assim, mãe, meu pai era uma pessoa tão boa e de repente assim, uma doença que a gente nem conhecia, né? Levar meu pai assim tão de repente. E aí ele, para ele, era um grande amigo para ele, o pai dele era tudo para ele.
0: Ele também. Aí, fala, por favor.
1: Ele ficou muito revoltado. Eu converso com ele e tudo, mas ele não me escuta. Eu peço muita oração para ele.
0: Eu entendo.
1: Ele... A menina é mais conformada, mas ele não.
0: Filha, ele também está vivendo um luto. E a gente refletiu muito sobre o livro de Jó. E eu tenho insistido muito para as pessoas lerem Inabalável. Não é com o objetivo de venda de livro, não. É porque eu escrevi esse livro exatamente quando a gente não entende essas coisas. A gente não entende o porquê dessas coisas. E digo para você de todo o coração que eu queria que você dissesse para ele: Jesus era um homem que não havia defeito, que se fez humano em tudo menos no pecado. E Jesus morreu na cruz. Então que ele olhe para Jesus, nós estamos na cruz bendita, e se conforte. Se conforte que o pai não merecia, mas, eu volto a dizer, a natureza, ela às vezes vem com doenças até raras e cobra um preço muito grande. Por mais uma vez eu lhe digo, essa revolta do teu filho vai passar na medida em que você falar da ressurreição e quando ele falar: por que do meu pai sofrer assim? Pergunte para ele por que Jesus morreu na cruz. Às vezes...
1: Mas ele, assim, é como se, sei lá, não, ao mesmo tempo, ele não quer acreditar. Mas eu digo a ele: meu filho, vamos rezar.
0: É o momento. Mas é o momento, tá? É o momento, vai passar. Vai passar. Mas tente ser uma mãe catequista na vida dele. Eu, mais uma vez, expresso meus sentimentos a você. Obrigada. E que Deus te dê muita força. Muita
1: força. Padre, eu quero ser uma mensageira da capelinha.
0: Ô, filha, que alegria você causa ao meu coração. Então, apesar de feriado, a nossa equipe, você vai ficar na linha, a nossa equipe vai puxar a sua ligação e nós vamos providenciar para que você se torne uma mensageira a partir de hoje. Tá bom? Então fique na linha que nós vamos pegar todos os dados. Eu não sei, provavelmente a equipe das capelinhas hoje está de folga, mas quarta-feira entrarão, porque amanhã é feriado em Curitiba, só para te explicar, que amanhã é padroeira da Arquidiocese, padroeira de Curitiba, Nossa Senhora da Luz. Então quarta-feira eles ligarão para você. Tá bom, Maria Aparecida?
1: Bota o nome de Alexandre aí para rezar por ele.
0: Alexander.
1: Alexandre e Bruna.
0: Tá. Hoje eu vou rezar uma missa na intenção do teu marido. Fala para ele acompanhar ao meio-dia.
1: Pronto.
0: Tá bom. Deus abençoe Maria Aparecida, Terra Nova, Pernambuco. Acompanha pelo aplicativo, pela TV Parabólica 329. O Bispo de Salgueiro, Dom José Vicente Pinto de Alencar Silva. Filhos queridos, povo amado de Deus, eu quero lembrar que é mês das Santas Chagas e olha, se programe, se possível, organize caravanas do dia 21 a dia 27. Se Deus permitir, cada vez eu digo mais isso, eu estarei segunda, terça, quarta, quinta, sexta, sábado, domingo. Eu estou falando todos os dias e a programação está maravilhosa. Padre, eu quero saber a programação do dia que eu for. É só acessar evangelizarepreciso.com.br ou mesmo no Padre Reginaldo Manzotti.com.br tem a programação do dia 21 a dia 27. Venha celebrar conosco a festa das Santas Chagas. Destaque para quinta, o tríduo, sexta, sábado, a procissão luminosa, contemplando as chagas dolorosas de Jesus com a encenação da paixão de Cristo. E no domingo, as chagas gloriosas. Eu volto já. Volte comigo.
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0: daqui a poucos minutos, a novena da exaltação da Santa Cruz. Então, pegue lá. Pegue o seu crucifixo. Na tua cruz eu coloco a minha cruz. Hoje, aniversário da rádio Asa Branca FM de Salgueiro, Pernambuco, Bom Pastor FM, Mucambo, Ceará, Colina do Vale FM, Borrazópolis, Paraná, Cultura de Mogi Mirim AM, Mogi Mirim, São Paulo, Cultura FM, Serra Talhada, Pernambuco, Laser FM, Catalão, Goiás, São Gonçalo FM, São Gonçalo do Rio Abaixo, Minas Gerais. 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É feriado, mas a equipe vai responder. Eu lhe garanto. Nós começamos em Palermo, na Catedral de Palermo. Os restos de Santa Rosália lá estão. Também a Igreja Martorana, bizantina. Lindo mosaico. Depois vamos a Cefalu, na Missa Dominical, na Catedral Normanda. O Cristo Pantocrato. Vamos a Siracusa. E eu vou lá pagar uma promessa a Santa Luzia, porque lá foi o lugar do martírio de Santa Luzia. E tem as relíquias e a igreja de Santa Luzia. Vamos a Taormina, uma cidade incrustada na montanha, uma linda joia do passado. Vamos a Tirreno, Messina. Depois Pompeia. Visitaremos Nossa Senhora do Rosário de Pompeia. Veja que coisa maravilhosa. É cultural, é histórica e é linda aos olhos. Nós vamos à Costa Amalfitana. Você nunca foi, eu também não. Vamos a Amalfi, na Catedral de Santo André, onde tem a cripta do apóstolo. Isso mesmo. Lá tem a cripta do apóstolo na Catedral Santo André. Iremos à Ilha de Capri. Visitaremos a Igreja de Santo Estevão e também a Igreja de São Miguel Arcanjo. Em Nápoles tem o tesouro de São Januário, aquele santo cujo sangue liquidifica. Então chegamos em Assis, fazemos a visita ao Congresso de participamos do Congresso de Pentecostes, vamos a São Francisco, Santa Clara, São Carlo Acutis e depois vamos a Roma. Visitamos as igrejas papais e participamos do encontro que está previsto na Sala Paulo VI para todos que estão celebrando o jubileu com Papa Leão XIV. 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E agora, eu tinha até um testemunho, deixo para amanhã, Jesus das Santas Chagas, convidando todos a rezar pelos falecidos presencialmente no santuário, acompanhando pela TV. E eu tomo o Jornal do Evangelizador. Cadê o teu Jornal do Evangelizador? Reza comigo. Exaltação da Santa Cruz. Juntos. Quarto dia.
1: Vitória.
0: Quarto dia. Exaltação da Santa Cruz. Pelo sinal da Santa Cruz, livra-nos Deus, nosso Senhor, dos nossos inimigos. Senhor Jesus, por suas santas chagas fomos curados, por sua cruz fomos libertados. Jesus, que em seu próprio corpo levou nossos pecados ao madeiro, a fim de que morrêssemos para os pecados e vivêssemos para a justiça, por tuas chagas fomos curados. Ó Jesus, em cujos ombros foram abertas feridas por causa do peso da cruz, feridas causadas pelo madeiro e pelos nossos pecados, Se a cruz pesar, seja nosso sirineu. Se a cruz pesar e eu cair, ajude-me a levantar. Que a tua cruz seja minha salvação. Ó Santa Cruz bendita, onde a humanidade foi redimida e o Filho do Homem teve suas mãos transpassadas e seu peito aberto, de onde jorrou água e sangue. Ó Santa Cruz, instrumento de morte e de castigo, mas que pelo sangue redentor tornou-se sinal de nossa salvação. Jesus, na tua cruz, eu coloco a minha cruz. Coloque a sua cruz. Na tua cruz, eu coloco a minha cruz. Coloque a sua intenção. Salve, ó cruz, doce esperança. Concede aos réus remissão. Dai-nos o fruto da graça que floresceu na paixão. Louvor a vós, ó Trindade, fonte de todo o perdão. Aos que na cruz foram salvos, dai a celeste mansão. Jesus, dai-nos a graça de viver os frutos da tua redenção. E hoje, 7 de setembro, independência do Brasil, ó Deus, por intercessão de Nossa Senhora, padroeira do Brasil, Nossa Senhora Aparecida, por intercessão de São Pio de Pietrelcina, pelos méritos das Santas Chagas, abençoai o Brasil, nossos governantes e todo o povo de Deus. Abençoai a água, os remédios, as fotos de família. Em nome do Pai, do Filho e do Espírito Santo. Amém. E eu me despeço com o clipe Manda Teus Anjos. Lembrando, vá agora no YouTube e faça a Quaresma de São Miguel. Dá-me forças na batalha, Senhor. 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
1: Sorriso, alô você cidadão, alô você cidadã, meus queridos, minhas queridas, sintonizados nesta potentíssima emissora, a mais querida, não é? A mais amada, o destaque empresarial é aquela que vai mais longe e é por este canal, né? O 99.1, que nós temos aqui a satisfação de iniciar mais uma edição do programa Voz do Povo, estreando semaninha nova, não é? Fechando praticamente a Semana da Pátria no Dia da Pátria, mas segunda-feira hoje, não é? 7 de setembro 2026, hoje é o dia da independência do Brasil, citada, realizada lá pelos idos de 1822. Para você que é um patriota, um amante da pátria Brasil, o nosso carinho, não é? Cidadãos e cidadãs, sejam todos bem-vindos a esse espaço que é de informação, de troca de ideias, de reflexões, enfim, de muita notícia nesta segundona. Feriado também aqui em Sorriso e a gente segue firme e forte, não é? Aqui nos estúdios já conosco, trazendo seus cumprimentos na manhã, Milena Moraes, bom dia.
2: Bom dia, Marlene, bom dia a todos os ouvintes, uma excelente segunda-feira para todos nós. E é claro, né, para quem está curtindo o feriado, bom feriado também e que nós tenhamos aí uma semana iluminada. 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
1: Chegando também, né, integrando-se à equipe de jornalismo da Sorriso FM, vamos trazer hoje aqui na bancada conosco já nosso queridíssimo, seja bem-vindo, não é? O Bruno Dobrunei, bom dia.
3: É isso mesmo, Marlene. Um ótimo dia para você e a todos que acompanham a nossa programação aqui pelas ondas da Sorriso FM. Lembro vocês aí de casa que também estamos ao vivo pela TV Cidade Verde, canal 12.1, afiliada à Jovem Pan e também, é claro, a Rede TV no canal 3.1. Então, para você aí que está com o seu televisor, ligue e acompanhe nós, além, é claro, das ondas aqui da Sorriso FM, Marlene.
1: Muito bem, a Voz do Povo, eu lembro você tem um gentilíssimo oferecimento da Autoescola Comando, moçada, é a única de Sorriso aí, a primeira a trazer o carro automático e também a Moto Bis, para facilitar, é lógico, não é, o seu processo de habilitação. 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Em nome destes parceiros, destas empresas, a gente convida você para chegar mais perto agora, aumentar o volume do seu rádio. Estão chegando os principais destaques da Voz do Povo nesta segunda-feira.
2: Motociclista morre após colisão com carro na BR-163 em Sorriso.
3: Carreta carregada com carne tomba e a carga é saqueada na BR-163 aqui em Sorriso.
2: Homem é esfaqueado pela esposa e mulher ainda ajuda a realizar o curativo.
3: Idoso é preso após agredir a mulher em Boa Esperança do Norte.
2: Dois jovens ficam feridos após piloto de moto elétrica se distrair e bater em outro veículo.
1: Todas estas e muitas outras notícias a partir de agora no programa Voz do Povo, que já está no ar para você. Juntos até o meio-dia por aqui neste Bate-Canal, nosso Fala Cidadão sempre liberado para você, o 963-46964. A gente começa com uma rápida reflexão, como sempre, feriado ou não, é sempre importante olhar como estamos conduzindo nossas vidas, não é? E neste 7 de setembro, quando estamos todos juntos celebrando a independência do Brasil, com ou sem cerimônias, não é? Somos convidados a refletir não só sobre um acontecimento da nossa história comum, mas também sobre o significado de liberdade, não é? Na nossa própria caminhada. Ser livre é ter oportunidade de escolher novos caminhos sempre, de recomeçar, de lutar pelos nossos sonhos, construir juntos um futuro melhor. Assim como uma nação precisa de coragem para conquistar a sua própria independência, também nós temos que ter coragem para romper com aquilo que nos prende. Medo, insegurança, desânimo, tudo aquilo que nos impeça de seguirmos adiante. A verdadeira liberdade começa dentro de nós quando decidimos não permitir que as dificuldades determinem o nosso destino. Que neste 7 de setembro possamos todos renovar o nosso compromisso pessoal com o Brasil, com a nossa comunidade e com aquelas pessoas que caminham do nosso lado. Que tenhamos sabedoria para valorizar a liberdade que conquistamos, responsabilidade para fazer boas escolhas e fé, acima de tudo, para acreditar que todos juntos podemos sempre construir dias melhores. Afinal, um país se transforma quando cada um de nós decide fazer a sua parte, com esperança, com respeito e com amor pela nossa pátria. Feliz Dia da Independência para todos nós. Todos cumprimentados, não é? Feliz 7 de setembro para todos, feriado ou não. Quem está trabalhando receba o nosso carinho. E a gente vai adiante, falando agora das previsões do tempo. Bora lá, produção.
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1: E hoje com o Bruno.
3: É isso mesmo, Marlene. Olha só, para quem acordou aqui em sorriso, viu aí que as temperaturas estavam mais amenas, porém, as temperaturas foram subindo aí ao decorrer da manhã. Então, para você que gosta de um friozinho, principalmente aqui em Mato Grosso, hoje, então, um tempinho bastante fresco logo nas primeiras horas do dia. Neste momento, os termômetros marcam 25 graus e ao longo desta segunda-feira, a temperatura sobe e a máxima pode chegar à casa dos 32 graus aqui em Sorriso, enquanto a mínima fica então na casa dos 21 graus. O dia será de sol, mas olha só, há possibilidade de chuvas aqui em Sorriso. Então você aí que talvez vai lavar roupa, colocar aí suas roupas no varal, fique atento, porque por enquanto temos sol, mas sim tem possibilidade de chuvas hoje aqui em Sorriso, Marlene.
1: Muito bem, agora 10h08 já, né? Milena Moraes Apostos também avante, trazendo as cotações agropecuárias.
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2: Indicadores para esta segunda-feira: soja disponível R$ 134,60 a saca, milho disponível R$ 49,00 a saca, algodão pluma R$ 136,63 a arroba, caroço do algodão R$ 798,69 reais a tonelada, arroz cotado em R$ 96,00 a saca, suíno confinado R$ 4,97 o quilo, boi gordo R$ 319,80 a arroba, frango vivo R$ 5,30 o quilo, ovo branco caixa com 30 dúzias cotado em R$ 139,00. Já o dólar, a última atualização, às 10 horas, horário de Brasília, a moeda norte-americana estava sendo cotada no valor de R$ 5,13. A fonte é do IMEA-MT e AgroLink Sorriso.
1: Bora juntos, até o meio-dia a gente segue aqui com a Voz do Povo. É muita notícia preparada para você depois do final de semana, não é? Equipe de plantão, a Raíssa acompanhou tudo o que aconteceu, o setor de segurança pública bastante movimentado. Hoje tem entrevistas também, hoje tem inclusive uma homenagem, não é? Tem poeta nos estúdios hoje, daqui a pouquinho, para a gente avançar nessa homenagem que o nosso país com certeza merece. Independente de cabeças em comando ou de quem esteja ou não esteja, não importa, todos somos brasileiros e temos que ser bons brasileiros acima de tudo. Essa é a nossa proposta de reflexão hoje, né? Mas antes destes momentos, bora começar a falar de segurança pública. Final de semana, infelizmente, morte registrada aqui mais uma vez no trânsito sorrisense. Um homem morreu num acidente na BR-163, próximo ao aeroporto de Sorriso. Ele chegou a ser socorrido com múltiplas fraturas, mas infelizmente não resistiu e acabou indo a óbito. A Raíssa Ávila acompanhou e traz os detalhes.
4: O acidente registrado na BR-163 deixou um homem morto na noite de sábado. Ele foi identificado como Ademilton Martins de Oliveira, de 36 anos. A situação aconteceu entre os municípios de Sorriso, sentido Sinop, próximo à Praça de Pedágio e ao aeroporto Adolindo Bedim. Inicialmente, a concessionária responsável Nova Rota chegou ao local e iniciou os atendimentos médicos. Em seguida, o corpo de bombeiros se deslocou com a unidade de resgate e também com autobomba-tanque, devido aos relatos da gravidade da ocorrência. Ao chegar no local do fato, algumas informações foram colhidas pela guarnição. A colisão aconteceu entre uma motocicleta e um carro de passeio. Com o impacto, o motociclista parou embaixo do veículo. O resgate foi realizado pela Nova Rota e, com a chegada dos militares, a vítima foi encaminhada ao Hospital Regional de Sorriso e, de acordo com informações, ele estava com traumatismo crânioencefálico, além de múltiplas fraturas. O estado de saúde era gravíssimo. O motorista do carro recusou o atendimento médico, conforme informação das equipes de resgate. Pela dinâmica do local e narrativa de populares que estavam no endereço, ambos seguiam na mesma direção. Porém, não houve informações de como teria ocorrido o acidente. A pista precisou ficar interditada até a retirada dos veículos envolvidos. O óbito de Adenilson foi confirmado na manhã de domingo.
1: Bora lá, moçada, agora 10h11, um abraço a quem tá ligado com a gente. O povo tá avisando aqui que tá saindo o áudio nosso na TV, tá algum vazamento de áudio de novo nos canais aí, só para informar a nossa produção, né? Vamos ficar esperto, enfim. Deixa eu trazer fala de parceiros aqui, os recados dos nossos parceiros, e a gente já segue falando de segurança pública. 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
1: Hora 10h14, a gente vai para um breakzinho com a nossa central para fazer um ajuste no áudio aqui. O povo está reclamando da qualidade do som, né? Na live, inclusive. Vamos para o intervalo. Então, intervalo, um break rapidinho. A gente já retoma aqui a programação da Voz do Povo. Você não sai daí não, um instante só para dar uma corrigida. Voltamos já.
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9: Bora lá, moçada, hora 10h19. Bora dar o feedback aí, ver se o som melhorou, né? O povo que tava reclamando, seu Antônio, vê como é que tá aí agora o som, seu Irineu, estão na live aí com a gente também. Manda um alôzão pra nós dizendo, melhorou, não melhorou, pra gente poder ir ajustando, tá? Vou voltar a falar de segurança pública porque tava na agulha já, mas é um alerta pra você que está no trânsito. Parece aquela coisa da tragédia anunciada. Felizmente não foi uma tragédia, mas houve sim o acidente. Dois jovens se feriram depois que o piloto de uma das tais motos elétricas se distraiu e colidiu em outro veículo. Bombeiros voltam a reforçar a importância do uso dos equipamentos, dos EPIs, não é? Equipamentos de segurança. Vamos ouvir os detalhes com a Raíssa Ávila.
10: Alguns segundos de distração podem levar à fatalidade no trânsito. O Corpo de Bombeiros de Sorriso atendeu uma ocorrência envolvendo uma colisão entre moto elétrica, provocada por uma desatenção de quem pilotava. A situação aconteceu na tarde de sábado no bairro Rota do Sol. Duas pessoas precisaram ser encaminhadas à UPA com leves escoriações.
11: Então, para nós, via 193, a solicitação para atendimento, a priori havia informação que era uma vítima, acidente entre uma moto e um carro. Quando a guarnição chegou no local, foi identificado que era uma bicicleta elétrica com dois adolescentes, uma menina de 16 anos e um rapaz de 15 anos. O que foi repassado por nós, pelos próprios envolvidos no acidente, é que ela pilotava a bicicleta elétrica e, distraída, ela acabou não percebendo ali a via preferencial e veio a invadir quando ocorreu a colisão com o veículo. Na verdade, ela estava ultrapassando a rua, né? Ela ia fazer ali a ultrapassagem da rua quando houve a colisão com o carro. Ambos os pacientes já haviam caminhado ali no local, por isso que não houve necessidade de pranchamento das vítimas. Eles apresentavam escoriações no corpo, queixas de dor nos locais das escoriações, sinais vitais estáveis. Realizamos ali a regulação com o nosso médico regulador e ele encaminhou até a unidade UPA para que seja dado continuidade no cuidado desses pacientes.
10: Saber as leis de trânsito e utilizar os equipamentos necessários é imprescindível. Isto pode salvar uma vida. O Corpo de Bombeiros sempre reforça a importância e orienta a todos os pacientes.
11: A guarnição até orientou esses dois jovens, né, sobre o uso do capacete. Nós sabemos que não é um veículo que obriga o uso, porém é uma vida, né? Sabemos que o capacete ele faz sim a proteção ali da região do crânio, evitando graves traumas ali na região do cérebro. Nós realizamos essa orientação, conversamos com eles sobre a importância de respeitar as leis dos trânsitos, mesmo não sendo um veículo, uma moto, um carro. E vale ressaltar aí a importância de quem utiliza esse meio de locomoção redobre a atenção.
9: Dado, né, moçada? Recado dado, tem que pegar mesmo. Bombeiros, parabéns pelo trabalho, eles não têm sossego, essa moçada, né? Um abraço a todos aí, trabalhando no plantão, nesse feriadão, é muito bom, né, moçada? E olha, sendo servido no mate aqui, que quem passa por aqui toma um chimarrão, toma um cafezinho, conforme o gosto do nosso querido convidado, né? Hoje estamos recebendo aqui o gaúcho, o poeta Jorge Cassep. Bom dia, Jorge, seja bem-vindo.
12: Bom dia, meninos e meninas, como diz o gaúcho, né?
9: Sim.
12: Eu fico feliz, eu digo sempre, cada vez que me convido e eu ficar emocionado, é porque acredito que estou no lugar certo, né? Sim. E no momento certo. Fico feliz pelo convite. Estar aqui com vocês.
9: Que bom, uma satisfação poder recebê-lo aqui hoje para a gente falar um pouco da nossa pátria Brasil, né? Pátria amada Brasil. Né, Jorge, em que pesem as dificuldades que cada um enfrenta, em que pesem os gostos ou os desgostos, quando a gente fala de comando desta nação, continua sendo o nosso país amado e maravilhoso, né?
12: Com certeza, eu acredito que, é que eu digo sempre, independente de religião, credos, futebol, né?
9: Gostos,
12: político,
9: gostos,
12: Brasil acima de tudo, né?
9: Perfeito. E o Jorge tem uma capacidade de trazer em poucas palavras ou em muitas, mas dizer muito, não é? Dizer muito sempre naquilo que está dizendo com profundidade. E é por isso que fizemos o convite, né, Milena Moraes, para que ele estivesse aqui hoje com a gente para falar como fala o poeta, né?
13: Exatamente. Inclusive, liguei para ele e falei, olha, preciso que você venha nos prestigiar no feriado e eu já tenho uma pauta. Ele é para mim fazer o quê? Eu falei, olha, é para você fazer algo alusivo ao dia 7 de setembro.
9: Que é a nossa pátria amada,
13: aí,
9: Brasil.
13: Se vira.
12: Eu acredito que a vida é feita de datas, né?
9: Uhum.
12: Nascemos uma data.
9: Sim.
12: E depois tudo é data. Revoluções, guerras, tudo na vida... Temos uma data e hoje nós estamos discutindo data, né?
9: Uma data muito especial, eu diria, ainda que, como eu disse lá mais cedinho, às vezes a gente já vai deixando isso um pouco de lado, patriotismo para algumas pessoas perde o sentido por alguns motivos pessoais, não importa. É importante que a gente mantenha viva essa chama de ser brasileiro, né, Jorge? Não por fechar nossa fronteira para outras pessoas. Somos todos filhos do nosso Criador. Isso tem que deixar sempre na pauta, né?
12: Com certeza.
9: Mas... sermos gratos, porque afinal de contas nós estamos numa terra sem guerras, numa terra sem grandes desastres naturais. Ultimamente temos visto um pouco disso, mas em virtude até de um efeito, uma causa nossa, um efeito que a natureza nos devolve, precisamos aprender a lidar com tudo, mas principalmente somos muito abençoados de sermos brasileiros, eu diria, não é?
12: Eu creio que tudo tem um preço, né? Uhum. E nós escolhemos, né?
9: Sim.
12: Como fazer isso e como pagarmos isso, né?
9: Perfeito. Né?
12: E eu acredito que a liberdade, o qual nossos transcendentes lutaram para nós estarmos aqui desfrutando disso,
9: sim,
12: só temos que agradecer, né? Perfeito. Só temos que agradecer.
9: Perfeito. E é graças a muitas lutas aí que hoje podemos estar aqui, utilizando esse espaço de tanta audiência, que é a voz do povo, para trazer o Jorge, com todo o seu coração, que eu sei que ele coloca no momento de escrever a sua poesia, e para declamar para nós, então, vamos descobrir se ele cumpriu ou não cumpriu a missão dada pela Milena aí, para vir a voz do povo, trazer algo sobre este 7 de setembro, Jorge. O microfone é seu.
12: Obrigado. A Milena sempre deixa com a guaiaca apertada, né? Sem botões para apertar. Mas eu acredito que liberdade, como eu estava falando, tem um preço. E nós fizemos isso com muito fervor, porque nós temos que agradecer a imigrantes, todos os imigrantes. Eu acredito que o mundo, as cidades, o contexto do todo é feito pelos imigrantes. Nós somos imigrantes, né?
9: Sim.
12: Se nós olharmos nós quatro aqui...
9: Ninguém nasceu aqui nessa
12: ninguém
9: terra.
12: Nasceu aqui, né? Da onde que nos viemos? Uhum. Então, somos responsáveis disso, né?
9: Sim.
12: E essa independência é responsável por imigrante português que veio para cá.
9: Sim.
12: E nos deu isso, né? Da forma A ou B, mas deu essa liberdade.
9: Sim. Muito bem. Você preparou o que para nós, então, no 7 de setembro? Vai declamar, Jorge?
12: Eu vou declamar uma poesia referente a isso. A poesia, a música é muito engraçada, né? O poeta escreve aquilo no momento ímpar dele, da vida, que retrata para ele ou alguma coisa que ele viu ou sente. E no fim do mundo, da vida da gente, a gente vai passando, e no fim a gente lê isso, parece que isso cabe a nós, isso, né? Isso pertence a nós, o que ele escreveu, né? Então o poeta diz o seguinte: tudo que eu escrevo não pertence mais a mim, sim às pessoas que leem, né?
9: Perfeito.
12: Então eu vou trazer uma poesia interessante, eu gosto muito dela, porque ela traz isso, essa imigração, por que isso acontece,

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Depois, os moirões, um a um, foram ficando para trás, olhando para as tramas e ouvindo do vento que a dor da saudade se faz mais intensa no pó da distância. 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Mais um dentre tantos que o tempo e o progresso vomitam os punhados na estrada real, na vã esperança de que outros nortes haja mais fartura e justiça final. Um berro perdido brotou na invernada, e quando solito nas varas do peito, uma gota de pranto rolou pela face. Rolou pela face. 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Ala fresca, parceiro, bravatas de moço, menti para mim mesmo, meu grito, sem ecos, perdeu-se no asfalto, entre becos e vilas que herdei por aqui. Quando é que eu podia pensar que essa tal de cidade, vestida de luz, escondesse em seu ventre tamanha frieza? Eu que deixei os verdes dos campos, os banhos de sanga e a roda fraterna do fogo de chão. Fui morrendo, devagar, um pouco por dia. Os meus iguais que esperava encontrar, com um sorriso no rosto e cuia na mão, com boliche sortido nas ruas do povo e o lugar para o descanso do meu alazão, viraram fumaça entre os casario, parceria povoeira, é pura ilusão. E assim fui ficando, e o tempo cobrando dia por dia seu árduo quinhão. Primeiro o cavalo, depois minhas pilchas, tudo vendido a troco de nada, até as mágoas que canto nas horas de ausência, bordejo nas cordas de um pinho emprestado. Olha, parceiro, aqui é bem assim, ninguém quer saber desses deserdados que mateio as caunas de seus desalentos, vivendo solito, vagando sem norte à margem da vida, sorvendo relentos. Mas hoje um ventito do

0: sul, arrepiou de repente, meus nervos cansados, na quincha celeste, a boeira luzindo, piscou para mim como antigamente. É o chamado da terra, é o grito do tempo, dizendo que um dia tudo tem fim. O vento encontrou-me entre o ferro e o cimento, e as voengas raízes rebrotam de mim. Deixe-me partir, ajude-me a voltar ao pago terrunho de minha mocidade. Não quero findar assim, atolado neste olho de boi chamado saudade.
1: Valeu, feliz, obrigado, feliz dia da independência. Obrigada, Jorge Cassep. Ouvintes gostaram. A Ticiane diz, arrepiada aqui ouvindo esse poeta. Lembrei da infância no Paraná. Meu avô lia muito e entonava a voz dessa maneira. Obrigado pela emoção de relembrar o melhor período da minha vida. Ótimo feriado a nós e um forte abraço a todos aí, diz ela. Valeu, Ticiane.
0: Isso é para os imigrantes, né?
1: Sim.
0: Fizeram esse mundo. Para todos nós que estamos aí, né?
1: Continuam fazendo, né?
0: Com certeza.
1: Obrigada. Muito obrigada por dividir um pouco do seu coração com a gente.
0: Obrigado. Eu que agradeço estar sempre aqui.
1: Obrigada.
0: Obrigado pelo convite.
1: Bora lá, moçada. Hora 10h35, hora de falar dos parceiros aqui. 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
1: Legal. E olha só, pra gente fechar o bloco aqui, porque daqui a pouquinho já vai ter o pessoal do Conselho da Criança e Adolescente aqui nos estúdios, duas pessoas feridas também após colisão entre dois carros. Um deles capotou na avenida, inclusive. Vítimas foram socorridas. Raíssa conta detalhes aí, é do fim de semana. Vamos lá, produção, é o 2057, tá aí na nossa listinha. Agora sim, tá chegando pra você a informação.
4: A cena registrada na Avenida Noêmia Tonello Dalmolin parece ser de um acidente gravíssimo. Um dos carros chegou a capotar na via. Dois homens de 23 anos seguiam nele e sofreram apenas escoriações. O impacto foi forte. O Corpo de Bombeiros foi acionado via 193 e imediatamente se deslocou ao endereço na tarde de sábado. A colisão entre os dois veículos deixou grandes prejuízos. Pela dinâmica, poderia imaginar o pior. Mas as vítimas estavam estáveis, deram sorte. Com a chegada dos militares, os primeiros atendimentos foram feitos e, após regulação médica, foram encaminhados à unidade de pronto atendimento. O veículo atingido na traseira teve poucos danos comparado ao outro, que ficou completamente destruído. E os ocupantes recusaram atendimento médico.
5: Chegando no local, duas vítimas, dois homens, os dois de 23 anos, já haviam deambulado pelo local, estavam lúcidos, orientados, vieram até a viatura, apresentavam um sangramento, um corte na região da cabeça, com precisão de sutura, ambos. Eles relataram que estavam na avenida, e um outro carro cruzou o caminho deles e eles foram desviar e acabaram colidindo ainda na traseira do veículo e capotando, né, o carro, mas as imagens vão ser analisadas ainda.
1: Moçada, pois é, o fim de semana não foi mole, não foi fácil pra ninguém, né, gente? Vamos pro intervalo? Jogo rápido, daqui a pouquinho já vamos falar com o Conselho da Criança e Adolescente. Nosso querido Renato, presidente, já está aqui nos estúdios, então sai daí não, nós já voltamos, é assunto do seu interesse também. Voltamos já.
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1: Hora 10h46 agora.
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1: Simbora, moçada, vamos juntos falar agora sobre um assunto bem importante. Estamos recebendo aqui nos estúdios o presidente do Conselho da Criança e Adolescente de Sorriso, o Renato Ferreira da Silva. É presidente do conselho mesmo, não
20: presidente
1: é?
20: Presidente do conselho.
1: Seja bem-vindo, Renato, porque o evento é grande. Bom dia.
20: Bom dia, Marlene. Bom dia, Bruno. Bom dia, amigos ouvintes da rádio, né? Então, Marlene, estamos aí com mais um evento, né? É a Conferência Municipal da Criança e Adolescente.
1: Uhum.
20: E aproveitando o espaço de vocês aqui, a audiência, levar o convite para toda a sociedade para participar.
1: E é já nesta semana aí, né? Hoje é feriado, atender o nosso convite para vir aqui o Renato hoje no feriado mesmo, porque está em cima praticamente essa semana que vai acontecer.
20: Essa semana mesmo, dia 10 e 11, quinta e sexta-feira, né? Das 7h30 às 10h30, das 13h30 às 16h30, lá no Centro de Evento Ari Riede.
1: Do então, Rota do Sol, muito bem.
20: Rota do Sol.
1: Importante que faça a inscrição, os interessados em participar, né, Renato?
20: Isso, quem tem interesse de participar, aberta a toda a sociedade. O que é a conferência? É um momento de discussão, de debate das políticas públicas que impactam na questão da criança e adolescente do município de Sorriso.
1: Perfeito.
20: Então, aberto aí às organizações da sociedade civil, profissionais liberais, professores, diretores, advogados, médicos, vereadores, prefeito, toda a comunidade se reúne junto com os adolescentes para a gente debater temas circunstanciados, propor soluções, né, votar essas soluções. E a Conferência Municipal, ela é pré-requisito classificatório para a Conferência Regional, que vai acontecer em Sinop. Nós participamos da 15ª Regional, uhum. São 15 regionais no estado, e a partir dali ela desce para estadual. Então a conferência é um momento de oitiva, de escutar todos, é uma audiência, principalmente as crianças e adolescentes. Então, uhum. Crianças, adolescentes, pais, mães que estão ouvindo, que quiserem participar, façam a inscrição e venham debater junto com a gente para construir proposta para melhorar a política de atendimento da criança e adolescente.
1: Muito bem, eu não preciso representar a entidade para participar, basta que eu queira opinar a respeito do tema, é isso?
20: Isso.
1: Muito bem, faz a inscrição gratuitamente, como é que faz essa inscrição?
20: Faz a inscrição,
1: Renato?
20: Gratuitamente, tem o link no site da Prefeitura Municipal de Sorriso, vamos deixar aqui com vocês também.
1: Sim.
20: O link para as pessoas...
1: Vamos replicar no site da emissora também.
20: Acessar por vocês. E venham para dentro da conferência, vamos discutir, vamos debater, vamos propor ideias, vamos analisar ideias, né? Porque esse é o momento de sair da caixinha. Uhum. E encontrar prospecção para futuros melhores. Né?
1: Como é que está estruturada o transcorrer desse evento, Renato? Vai ter painel, vai ter momento de fala, de que forma lá?
20: Ele está estruturado em 5 eixos de debate, né? São os painéis. Os eixos de debate são aprimoramento do controle social, fortalecimento da participação social, justamente essa chamada da sociedade para vir trabalhar junto com a gente. Eixo de fortalecimento dos conselhos tutelares, eixo de promoção e convivência familiar, eixo da prevenção e enfrentamento contra a violência, o eixo de aprimoramento de execução de medidas socioeducativas e o eixo de prevenção e erradicação do trabalho infantil. São 6 eixos bem específicos, esses eixos eles vêm listados no Brasil todo, então hoje 5 mil municípios estão fazendo a conferência com debate referenciado a esses eixos.
1: Em cima desse checklist aí.
20: Isso.
1: No caso. Que bom.
20: E aí, então, nós fizemos a seguinte situação. No primeiro momento, convidamos todas as escolas para participar. Para as escolas foram encaminhados os eixos. Nas escolas, eles já estão debatendo eixos e já estão dividindo um grupo de 10 alunos por eixo para participar do evento. Né? A comunidade, a sociedade civil, ela observa os eixos que elas têm mais afinidade, que gostariam de debater ou de participar junto, faz a inscrição de acordo com o eixo e participa do evento. A abertura do evento é no dia 10, na quinta-feira, 7h30, 8 horas da manhã, uhum, com uma fala das autoridades. E posterior a gente tem uma palestra aí da doutora Maísa e da doutora Emanuele falando especificamente sobre duas questões, garantia de direito e medidas socioeducativas, já para dar
1: start aí, a promotora
20: inicial
1: e a juíza, então,
20: isso,
1: da área aí para vocês.
20: Agradecer a elas, né? Que sempre bom. Muito solistas, uhum, muito participativas. Agradecer também a todo o conselho. Todos os membros do conselho, Marlene, eles são membros voluntários.
1: Sim.
20: Eles não recebem para fazer isso e mesmo assim eles se desdobram em múltiplas tarefas. São pais, mães, profissionais, uhum, liberais ou efetivos durante o dia e mais ainda as ações do conselho. E
1: perfeito.
20: O conselho tem atuado e feito bastante coisa nesse pouco espaço-tempo.
1: Muito bem, Renato. Vou pedir licença, a gente tem que fazer os parceiros. Daqui a pouco já tem horário eleitoral aqui também, mas a gente já segue contigo, tá? 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
1: Renato, vai ser só para dizer tchau mesmo, porque a gente tem horário eleitoral chegando aí, batendo na porta, mas a gente deixa o espaço aberto durante a semana aí para reforçar o convite, nós vamos fazer questão disso também.
20: Sorriso, né? Sim. Os parceiros na divulgação, fazer novamente o reforço do convite para a sociedade que queira participar e principalmente você, adolescente, que tem um perfil de liderança, que está aí em casa nesse momento e que gostaria de expor as suas ideias. Esse é o local, esse é o momento. Essas situações de hoje já aconteceram em tempos passados e o que nós precisamos é de novos líderes que venham nesse exato momento olhar para o futuro e dizer como que nós queremos o futuro para as nossas crianças. Então, você que está aí sentado, com o seu celular, sentado no sofá, militando no sofá da sua casa, o momento de fazer isso é na conferência. Venha contribuir com a gente, com aquilo que você pensa.
1: Obrigada, Renato. Hora a gente de ir para o intervalo, show. Daqui a pouquinho a gente retorna às 11h30, depois do horário eleitoral gratuito. Não sai daí, tem muita coisa ainda pela frente. Casa de Itaipa vai estar conosco aqui também no último bloco, tá bom?

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3: E bora, moçada, para o último bloco da Voz do Povo, né? A gente cumpriu com a nossa obrigação com o Tribunal Superior Eleitoral, com o Tribunal Regional Eleitoral, enfim. Seguimos agora com a Voz do Povo, recebendo aqui nos estúdios o Maicon Veras para a gente bater um papinho sobre Casa de Taipa, né, Maicon? Sempre uma satisfação tê-lo aqui conosco. Bom dia, seja bem-vindo.
4: Bom dia, bom dia. É muito bom estar aqui, né, para a gente falar novidades, falar um pouquinho sobre a Casa de Taipa. É sempre um prazer imenso estar aqui com vocês.
3: Maravilha. E pelo que você nos passava aqui nos bastidores, tem boas novidades, né? Recebendo aí instrumentos, material de informática, é isso?
4: É isso mesmo. Esse ano aí fomos agraciados, né, com essas emendas impositivas que vieram dos nossos vereadores, a qual sou muito, muito agradecido a eles, né? Porque isso ajuda demais o projeto. Uhum. A gente sabe que a demanda é muito grande, principalmente financeira.
3: Sim.
4: Né? E às vezes a gente não consegue cumprir com elas. Então, os vereadores entram com essa parte e ajuda muito. Então, vamos poder expandir nossas oficinas.
3: Legal.
4: Né? Vamos criar até uma extensão, uhum, da associação em outro polo. Para a gente estar trazendo o máximo de crianças, jovens e adultos para esses projetos.
3: Para esse atendimento, né? Muito bom. Hoje, como é que vocês estão? Quantos vocês conseguem atender ali na estrutura que está, Maicon?
4: Na estrutura de hoje, atendemos 80 jovens e adultos.
3: 80 jovens e adultos, isso, no próprio espaço do Casa de Taipa.
4: Casa de Taipa, isso.
3: Tudo bem. E para frente, o que você pretende nessa ampliação?
4: Olha,
3: aí?
4: Esperemos chegar aos 120, mais ou menos.
3: 120.
4: Esperamos.
3: Quem que pode ter esse atendimento ali? Como é que vocês selecionam o público de vocês?
4: Olha, hoje atendemos ali a grandes de Zona Leste, da cidade de Sorriso.
3: Uhum.
4: Né? Feito um cadastro, os pais vão lá, cadastram, né? Mostram interesse. E faz a matrícula, o aluno pode participar.
3: Você falou jovens e adultos.
4: Jovens e adultos.
3: Essa
4: hoje
3: é a idade que vocês atendem, isso, não são crianças.
4: Crianças não, por enquanto não.
3: Uhum.
4: Esperamos para o próximo ano tentar voltar com as crianças, né?
3: Ah, tá. Vocês estão atendendo com quais oficinas hoje, Maicon?
4: Hoje nós temos a oficina da Junina Jorge Cerrados, né? É bem conhecido. Temos,
3: sim,
4: a Rafael de Castro.
3: Premiada, vamos colocar.
4: Premiada.
3: Premiada Joias do Cerrado.
4: Temos a Rafael de Castro.
3: Rafael,
4: né,
3: de Castro.
4: Temos a banda.
3: Ah,
4: banda,
3: sim.
4: A banda de percussão, né?
3: Banda de percussão.
4: Isso.
3: Legal.
4: Temos também a oficina de artesanato, né? E temos também a oficina de... temos a biblioteca, vamos dizer assim, que é um espaço lá que os jovens têm para tirar um tempinho para leitura,
3: legal,
4: né? Buscar aprendizado.
3: Incentivar isso,
4: incentivar
3: também, que é muito importante.
4: Queremos também para o próximo ano ter a oficina de informática.
3: Agora vocês, né, estão recebendo material, é para isso mesmo?
4: Por enquanto o material foi mais para o escritório, né? Nossa,
3: para fazer
4: recepção,
3: o atendimento de vocês.
4: Isso, mas temos alguns gabinetes lá para a gente montar, inclusive se alguém tiver
3: doação,
4: né, doação de computadores,
3: é importante,
4: estamos
3: isso
4: lá para...
3: É, porque hoje em dia a gente vai o equipamento vai sendo atualizado, você não precisa exatamente um computador de última geração.
4: Não.
3: Esteja funcionando,
4: isso,
3: perfeito para vocês.
4: Inclusive alguns gabinetes que nós temos lá foi doação, então falta,
3: legal,
4: monitor, teclado, essas coisas assim para a gente...
3: Tá aí, ó, quem tem material que talvez ia para o descarte, mas está em condição de uso, vamos fazer a gentileza de contribuir com a Casa de Taipa, é isso?
4: Isso, já vai lá, conhece a associação. Milena foi lá esses dias atrás,
3: legal,
4: junto com a Maria, conhecer um pouquinho, até tocaram, né? A Maria estava aprendendo já a música.
3: Ela estava percussão lá, já.
4: Percussão, já, marchando.
3: Que legal, é muito importante isso. Fala, Milena,
5: pode perguntar. Inclusive, achei bem interessante, né, que uma curiosidade, eu lembro que na minha época ali de... A infância para pré-adolescência, quando a gente tinha fanfarra na cidade, tinha muitos adultos participando. Na maioria, os adultos participavam, eram inclusive os instrumentos pesados, né, para ir carregando e marchando ao mesmo tempo e tal. E o curioso é que as participações ali na Associação Casa de Taipa são de jovens, né? Tem,
3: uhum,
5: muito mais jovens do que adultos, tem muitos adolescentes e tal.
3: Que legal.
5: A gente vê que não tem muita participação dos adultos, mas que está aberto para os adultos
3: espaço
5: participar também.
3: Tem espaço.
4: Tá aberto,
3: tem espaço.
4: Tá aberto, tem, sim.
3: Bem importante isso. Que diferença faz com a sua experiência, fala para a gente aí, na vida das pessoas, ter acesso a isso?
4: Olha, eu vejo assim que eu, quando criança, comecei nos projetos junto com o Johnny em 2012. Na Escola Inácio, estudava lá, qual havia oficina, que eu era apaixonado pela música. Sempre gostei de
3: banda. Nossa, ele
4: de
3: fala
4: banda,
3: quando,
4: né,
3: eu era criança em 2012.

0: Agora eu
1: adolescente,
0: fiquei...
1: Branqueou, né?
0: Meu cabelo agora, menina do céu, que legal, brincadeira.
1: Então, eu já comecei daí, iniciando como aluno, né? Uhum. Fui indo.
0: Que importante.
1: Aí já fizemos parte...
0: E hoje
1: parte...
0: você tá ali no comando do negócio,
1: e eu vi a importância que é, porque assim, o tempo que você tá lá, você não tem tempo para outras coisas.
0: Sim.
1: Então, eu quero essa experiência também para as outras.
0: Perfeito.
1: Os outros jovens, adultos, para que tentam. Né? Porque a gente consiga trazer essas crianças jovens hoje, né, para esse lado mais da cultura, né, tira um pouquinho da rua.
0: Trilhar então, os caminhos do bem, né, Michael?
1: É isso que a gente procura. Então, eu me inspirei em mim mesmo, né, que vim desses projetos. O Johnny sempre foi uma pessoa assim que busca colocar na cabeça das pessoas ali, gente, procure estudar, procure evolução, né, saia do que não presta. Então, isso aí foi... Maravilha. O que foi trazendo.
2: É uma orientação que a gente vê que eles dão para eles lá, e as crianças têm um respeito e uma admiração muito grande, né? Tanto pelo Johnny quanto pelo Michael e o pessoal que está à frente dessa casa de taipa, porque assim, a gente vê que eles prestam bastante atenção, que eles têm essa questão,
0: sim,
2: do respeito.
0: Com certeza.
2: Então, assim, isso é muito importante porque norteia, né, essas crianças
1: norteia.
2: Com relação a respeitar o mais velho, com relação a esperar o tempo. Ó, não é sua vez agora. Espera, você só vai entrar quando der o sinal.
1: Isso é lindo que a gente tem nas duas oficinas.
0: Sim.
1: A Junina, geralmente, tem... O jovem, você sabe, né? O jovem gosta de...
0: É uma pegada da festa, Junina,
1: mas
0: né?
1: Quando chega nos locais, nas escolas... sempre as organizações falam assim, gente, parabéns pela organização de vocês. Vocês são um grupo que você não faz baderna, você não faz bagunça, sai, deixa tudo limpinho, organizado. E é isso que a gente procura estar incrementando neles, né?
0: Muito bem.
2: É verdade.
0: Bom modelo de
2: vida. Quando finaliza lá, eu tava lá, Marlene, não tem esse negócio assim, terminou de tocar, deu o horário, vai
0: larga
2: todo mundo
0: embora. Larga a bagunça e vai embora. Tem que deixar.
2: Já chama um pouquinho antes do horário, aí o pessoal recolhe, todo mundo recolhe o seu material, o seu instrumento,
0: que
2: guarda
0: bom.
2: Certinho, aí eles ligam pros pais... avisando, ó, finalizou aqui, estamos aguardando vocês virem buscar.
1: Isso. E aguardamos até a última vai chegar para...
0: Muito bom. Dá uma licencinha para nós, Michael. A gente já retoma contigo a conversa. Eu preciso trazer alguns recados dos parceiros aqui. 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
3: Agora, falando um pouquinho do nosso setor dos achados e perdidos, olha só, foi perdida uma chave que é revestida com couro neste sábado, dia 5/9, lá no Jardim Europa. Então, caso você aí tenha encontrado, pode entrar em contato com o 669-9606-0879.
0: Bora, gente linda, 11h41, podemos seguir mais um pouquinho aqui, produção, depois ir pro nosso intervalo, né? Estamos com o Maicon aqui falando do caso de Itaipu. Você falava pra gente a respeito desses investimentos que chegaram, não é? Doações, enfim. Falar nisso, como é que o povo faz pra achar vocês lá? Pode ir direto? Tem algum contato que você queira deixar? Quem de repente queira contribuir também?
1: Pode, com certeza. Posso passar meu contato, que é o 99621-6131, e também pode acessar no Instagram, né? Até é bom que já vê um pouquinho sobre as oficinas, Associação Casa de Itaipa, no Instagram, pode pesquisar, ou Junina Jorge Cerrados, ou Corporação Rafael de Castro, os três, né, você consegue ter acesso aí com a gente. E estamos lá na Rua Turmalinas, no bairro Industrial, primeira etapa, né? 1173
0: Industrial, isso. Primeira etapa, muito bem. Que horário que vocês atendem lá?
1: Hoje os atendimentos são a partir das 17 até as 20 horas da noite.
0: 17 às 20. E o pessoal que trabalha com vocês é voluntário? Quem oferece essas oficinas? Como é que é isso?
1: Por conta desse horário, é só porque a gente trabalha durante o dia.
0: O povo se mantém com sua função pessoal e oferece isso gratuitamente lá.
1: Sai do trabalho e vai para lá fazer esse trabalho social, né?
0: Voluntário, muito bem. Que bom, a gente fica muito feliz de ter, que as pessoas tenham essa oportunidade, né, Maicon?
1: Sim, é muito importante, né?
2: É importante ressaltar, né, que é uma associação sem fins lucrativos. Então, assim, eles vivem de doação. Então, quem puder ajudar, as empresas, ou até mesmo uma pessoa da sociedade aqui que tem interesse de forma voluntária ajudar, doando lanche, né, doando dinheiro, enfim, qualquer ajuda é bem-vinda, né? Porque, queira ou não queira, né, tem gastos, né? Tem que pagar energia, porque eles usam energia lá, né? Tem aluguel. Aí o aluguel, porque é um local que eles locaram ali. Então, tem as despesas que eles precisam dar conta, né, de todo mês. Então, quem puder ajudar também, eles estão sempre à disposição. É interessante as pessoas ir lá e conhecer o projeto, porque quando você conhece o projeto, você passa a entender um pouco mais como que funciona, né? Então, assim, a gente viu lá. Pelo que eu vi, Marlene, logo eles vão ter que alugar outro local, porque ali está ficando pequeno. Por quê? Porque eles têm muita coisa que precisa ser guardada lá. Sim. Eles têm, por exemplo, um camarim, né? Cheio de roupas, né? Da época da festa junina. Daí, então, o período que não tem festa junina
0: tem que ficar guardado.
2: Tem que ficar guardado. Perfeito. De forma adequada, nos cabides, nas prateleiras e tudo mais. E tem vários tipos de roupa para várias apresentações. Uhum. Então, assim, e o lugar ali está ficando.
1: Estamos pensando os figurinos, no container,
2: né? Tá? Exatamente.
0: Container,
1: ajudaria bastante.
0: Ajudaria, legal, interessante. Né?
2: Então eles têm bastante coisa que eles precisam guardar e o local já está ficando pequeno.
1: Está ficando pequeno, graças a Deus está ficando pequeno, né?
0: Que bom.
1: E assim,
0: fica feliz.
1: Agradeço muito, né, ao nosso prefeito. Uhum. É, por esse ano ter sido bom para a gente, ter recebido instrumentos,
2: Secretaria de
1: Cultura,
2: né?
1: De Cultura, né, aos vereadores,
2: sim.
1: Vanderlei Paulo, que ajudou bastante, a gente está ajudando a gente bastante esse ano, né, temos a Silvana Perim, Darcy uhum. Gonçalves, Toco sim. Bajo, Breno Braga, que vê essas emendas impositivas uhum. deles, e também quero abrir espaço para os outros vereadores que queiram conhecer o projeto e possam ajudar a gente também com, através de emendas, que ajuda muito a gente.
2: Apoiadores da cultura, né? Vamos isso. colocar assim, e cultura é a alma da gente, né, Maicon?
1: É a alma. E também agradecer a nossa secretária de cultura, Marisa Neto.
2: Sempre.
1: É, sempre que precisou, ela está lá de braços abertos para apoiar, o Francisco Guimarães, que ajuda a gente muito.
2: Perfeito.
1: Ao Antônio também, né? Nós temos o boi lá na nossa apresentação, que foi... O Antônio que
2: ajudou,
1: fez pra gente.
2: Que legal.
4: Exatamente.
2: Que
4: e bom. Quando eles viajam, Marlene, também tem bastante custo. Então, assim, é sempre bom, né? Quando tem uhum. empresários, empresas maiores que puderem também, de alguma forma, patrocinar, é sempre bem-vinda a ajuda. Porque quando eles vão participar desses eventos, que tem aí concursos, né? Isso. E tudo mais, é um custo muito grande. Você imagina, tem que levar todas essas esses adolescentes, as roupas. Então, vai ficando...
1: E falando em concurso, esse final de semana estaremos, dia 12, que sábado, estaremos em Itanhangá. Fomos semana passada em Itanhangá com a banda Rafael Castro.
2: Que
1: o
2: legal.
1: Prefeito fez questão de convidar a gente para apresentar lá a noite cultural deles. Vão mandar ônibus de lá para a gente
2: olha
1: ir para
2: Itanhangá. Que legal, imagine. Parabéns.
1: E no dia seguinte estaremos em Lucas Viverde participando do quarto Gonzagão, que vai ser a competição junina.
2: Arrasou. É. Parabéns.
1: Chegando de Itanhangá, partimos para Lucas.
2: E é o nome de Sorriso que está lá estampado
1: Sorriso.
2: À frente dessa apresentação
1: e é lindo,
2: de vocês.
1: Gente, vocês que...
2: Imagino.
1: Milena já assistiu, né?
4: Eu já assisti, fiquei maravilhada. E assim, uma coisa que eu acho muito bacana, Marlene, é que assim... envolve muita cultura nordestina, né? Então, a gente vê que tem, por exemplo, o CTG, né? Que uhum. Mantém a tradição gaúcha, né? Uhum. E os nordestinos, que eles tiveram essa iniciativa muito boa de estar também preservando, né, a cultura. Vieram para o Mato Grosso, saíram de lá, mas continua tendo a
1: as
4: cultura
1: raízes.
4: Preservada.
2: Legal. Que nem nós aqui, abriu com o gaúcho, fecha com o nordestino.
4: Ah, isso é democracia.
1: É democracia.
2: Total, é
1: importante isso, né? Muito importante.
2: Bom. Sempre bem-vindo. Preciso agradecer porque eu tenho que chamar mais intervalo, mas, Marco, a gente está sempre de portas abertas. Parabéns pelo trabalho, um beijão a todos os voluntários, que eu sei que a vida não é fácil, não está fácil para ninguém,
1: isso.
2: Mas esse alimento da alma, ele é sempre importante.
1: Isso, né? Muito obrigado.
2: Eu que agradeço. Bora para o intervalo, então, produção Central Técnica, rapidão, a gente já retoma aqui para fechar a voz do povo. Não sai daí, é um instantinho só.
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0: Hora 11h50.
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0: E bora, a gente tem que fazer uma abinha aqui na voz, sabe? Faz aba assim pra ganhar mais espaço, dá pra fazer pra ganhar mais tempo, né, Branca Moraes? Dá tempo de nada? Idoso preso, não, essa daqui a pouquinho. Primeiro, um homem cai de moto depois que um fio de média tensão se soltou. Gente, isso é um problema seríssimo, seríssimo, né? Quanta fiação jogada aos ventos por aí. Os bombeiros foram acionados neste caso e, felizmente, resgataram em segurança essa vítima. A Raíssa Ávila tem mais detalhes.
14: Durante a chuva que caiu em Sorriso no início da tarde de sexta-feira, o corpo de bombeiros precisou ser acionado após um motociclista se envolver em um acidente de trânsito no bairro Vila Romana. Ao passar pela rua, havia um fio de média tensão solto e, com isso, veio a queda. Os militares chegaram ao local com o equipamento necessário para a retirada do fio e, assim, realizar o resgate do homem em segurança.
15: A tarde dessa sexta-feira entrou para o Corpo de Bombeiros 193. A princípio, se tratava de um motociclista que estava transitando ali na Avenida Mário Reiter e veio sofrer uma descarga atmosférica, um raio. Só que, chegando ao local, foi constatado outra situação. O mesmo estava com a moto sobre ele e havia um fio de média tensão sobre ele. Na abordagem inicial, o mesmo ali relatava que estava sentindo a corrente elétrica ainda sobre ele. E por se tratar de uma ocorrência um pouquinho mais complexa, a gente solicitou o apoio de outra viatura com materiais adequados para realizar esse atendimento. Feito isso, a gente conseguiu retirar a moto e o fio de cima da vítima, realizou os procedimentos de APH ali necessários e conduziu o mesmo aqui para o hospital regional. O mesmo apresenta uma luxação de ombro esquerdo, e também os sinais vitais um pouquinho alterados. Pelo relato dele, ele estava transitando ali, o fio já estava no solo e quando ele estava transitando ali, veio acontecer a queda.
14: A vítima deverá passar por exames e segue sob cuidados médicos. O Corpo de Bombeiros reforça a importância dos detalhes na hora de acionar o resgate para que as equipes possam se deslocar com o material necessário para aquela situação.
15: Não tem indícios de queimadura e nem de lesões internas, mas ele estava relatando bastante dor, justamente no membro que havia sido luxado. E cabe aqui ressaltar a importância da população na hora de passar a ocorrência, repassar com bastante cuidado as informações para a gente. Porque, como eu disse no início, entrou para a gente como uma descarga atmosférica, um raio, só que se tratava de uma ocorrência um pouco mais complexa, que caso fosse repassado já de início, a gente deslocaria já com o trem de socorro completo, com o caminhão, com as viaturas em si. Como ele já estava relatando ali que estava sentindo a descarga, a gente preferiu não mexer nele justamente para que quando fosse realizar essa retirada fosse feita de maneira mais rápida e mais segura até para a equipe.
0: Pois é, gente, atenção, as chuvas estão chegando, a gente fica feliz quando chove, mas tem que ter essa atenção aí, sempre recomendada pela Defesa Civil e Bombeiros, né? 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
0: Atenção, foi perdida uma chave de veículo Toyota, uma chave que está com chaveiro de couro. Foi perdida sábado, dia 5 de setembro, lá no Jardim Europa. Caso você tenha encontrado esta chave, veículo Toyota, chaveiro de couro, por gentileza, o contato do proprietário é 669-9606-0879. Repito, 669-9606-0879.
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0: Olha, um casal se desentendeu aqui em Sorriso, a mulher esfaqueou o marido, porém, arrependimento aqui foi eficaz, né? Ela mesma ajudou a fazer o curativo e acionou o resgate. Vamos saber mais com a Raíssa Ávila.
14: Noite de sábado, e o SAMU de Sorriso foi acionado via 192 na região leste de Sorriso. Uma briga entre casal resultou em um esfaqueamento. O motivo do desentendimento entre o homem e a mulher não foi informado, mas o rapaz precisou ser levado até o hospital regional pela equipe de resgate. Ele estava com um ferimento na mão.
16: Nós fomos acionados via 192. Quando a gente chegou no local, o paciente estava deambulando com um curativo que ele mesmo fez, apresentando ali sangramento bastante volumoso, bastante ativo ali na mão esquerda. Mesmo ali apresentava ali um corte muito profundo, provavelmente ali pegou uma artéria. Foi realizado curativo, compressivo e conduzido aqui para o regional. Ele nos relatou que em discussão com a esposa, ela veio desferir um golpe de faca na mão dele.
14: A esposa ficou no local, porém não conversou com a equipe do SAMU para relatar o que aconteceu de fato. Mas chama a atenção o seguinte, a mulher que o golpeou foi a mesma que ajudou a fazer um curativo após a agressão.
16: Estava no local, ela ajudou até fazer o curativo na mão dele, até a gente chegar no local. E relatou que fez uso de bebida alcoólica, em casa mesmo.
17: Ela confirmou a versão?
16: Não, ela não conversou com nós, ela estava no local, mas não conversou com nós, não passou nenhuma informação. E ela pediu para ele procurar ajuda, um atendimento até o hospital.
0: Pois é, né, gente? Vambora. Com essa a gente fecha, que hoje é feriado, meio feriado para nós, para você que tá no feriado inteiro. Que bom, né? Você é um ser abençoado do Senhor. Sigamos juntos. Alexandre Garcia já tá na linha. Nós trabalhamos aqui com a Central Técnica da Branca Moraes, o colega Pedro Henrique no apoio com edições e imagens. A Voz do Povo de hoje fica por aqui e volta amanhã, né, Milena?
4: É isso mesmo. A gente tá aqui no feriado, né? A gente não faz só o que gosta. Minha mãe dizia que você não é todo mundo. Estamos aqui. Mas, irmão, estamos felizes também, né, por passar aí as informações dessa segunda-feira, mesmo sendo feriado. Então, a gente deseja a todos aí um bom restante de segunda-feira. E, realmente, amanhã, se Deus quiser, a gente volta a partir das 10 horas.
0: Bruno, obrigado também.
3: Obrigado. E os plantões, tanto da Sorriso quanto do SBT, continuam por aqui, né, durante a tarde, à noite, também para amanhã, claro, trazer mais informações.
0: Você que está aí ligadinho pode acessar também, né, sorrisofm99.com.br. E a gente fecha com o Alexandre Garcia o comentário do dia. Uma excelente segunda-feira para você. Até amanhã, se Deus quiser, estaremos de volta.

0: Vejam só, o ministro Fachin, que foi cúmplice de tudo isso que aconteceu no Supremo, da manutenção do inquérito do fim do mundo, só para lembrar, é um inquérito que foi inventado por Toffoli, com base no regimento interno do Supremo, como se fosse alguém roubou uma caneta do ministro no gabinete dele. Vamos investigar quem roubou. Como se fosse isso. Como se fosse algo administrativo interno para apurar um pequeno crime dentro do prédio do Supremo. Isso serviu para o mundo inteiro, para pegar gente no mundo inteiro o tempo todo. Um inquérito dura 30 dias. Esse está durando mais de 7 anos. A Constituição, nos artigos 127 e 129, manda que a iniciativa de qualquer inquérito seja do Ministério Público e não do Supremo. Mas foi Toffoli que inventou, usando um artiguinho do regimento interno que foi derrogado pela Constituição de 88. Então, totalmente inconstitucional. Por isso que foi apelidado de inquérito do fim do mundo pelo ministro aposentado Marco Aurélio Mello, quando ainda estava lá. Foi voto vencido. E o resto do Supremo aprovou. E mais, os relatores são escolhidos por sorteio. Moraes não foi escolhido por sorteio, foi nominado pelo Toffoli. E o Supremo, a maioria do Supremo, convive com isso, vergonha. Isso é ilegal, não é devido processo legal. E aí o seu Alexandre de Moraes, que acha que o ataque é a melhor defesa, quando o ministro André Mendonça, como relator do inquérito, aplicou a Constituição, artigo 37, que manda ter publicidade em tudo no serviço público, ele abriu. Porque sigilo em processo para questões de família, para não expor problemas internos de família. Isso aí não é de família, não. É algo que envolve a nação brasileira, a moralidade de pessoas públicas, que têm o dever de guardar moralidade, como diz o mesmo artigo 37. Essa é a questão. E o Supremo conviveu com isso. Fingiu que não tem problema. E aí o ministro Moraes, só pode ser no desespero, pegou o inquérito do fim do mundo e enquadrou nele o ministro André Mendonça, que tinha mostrado os diálogos dele, as relações dele com o Forcar, como se isso fosse necessário, porque eu acredito que qualquer pessoa que tenha mais de 3 neurônios percebe o que aconteceu no dia em que a Malu Gaspar mostrou em 19 de dezembro, se não me engano, que Forcaro tinha um contrato com a família de Moraes, com os 2 filhos e a mulher. Moraes só não assinou porque ele estava no Supremo. Eu posso dizer que Moraes vendeu a alma e a família também. Porque, além disso, os 2 filhos tinham um cartão corporativo de presente do Master para gastar 300 mil por mês. Gente, é uma coisa gigantesca. Isso é uma corrupção amazônica. E o Supremo ficou quieto. E a mídia estava muito discreta. Ela ainda vinha lá atrás da absoluta omissão ante as ilegalidades e inconstitucionalidades. Agora parece que descobriu que criou um monstro, né? Irrigou uma árvore podre. E agora o próprio Fachin quer corrigir, porque viu que o Supremo está desmontando. O Alcolumbre está sob pressão, mas ele é outro que segurou e é responsável, porque poderia ter resolvido isso simplesmente pondo em votação pedidos de impeachment. Se não tiver maioria, não sai o impeachment. Pronto. Só que agora, meus amigos, minhas amigas, agora nós temos uma eleição pela frente. E é a melhor maneira de sair dessa crise. Porque tem outras maneiras, mas que vão cobrar um pedágio muito pesado para a nação brasileira. A melhor maneira é pelo voto. Elegendo só candidatos ao Senado que queiram resgatar o Supremo através de uma filtragem, uma seleção para separar, fica o trigo e tira o joio, não é? E temos a oportunidade também de mudar um presidente que estimula roubo de celular para tomar cervejinha, que diz que a mãe o ensinou a mentir, né? E que estava totalmente envolvido na Lava Jato, cujos processos foram cancelados pelo Supremo, ele não foi inocentado. O processo foi cancelado por uma questão de CEP. Ah, não era em Curitiba que deveria ser julgado. Qualquer julgamento desse país, que fosse até o fim, até a sentença, não volta atrás, ainda que descubra. Esse é o histórico da justiça brasileira. Já foi tudo concluído, para que voltar atrás e começar de novo? A não ser que seja um caso especial de um Supremo que abandonou o seu objetivo de ser uma corte constitucional para se tornar um tribunal político. E como todo tribunal político sofre o desgaste da política, fica sob a censura do povo, sob o escrutínio do povo, que é a origem do poder. E o Supremo está pagando caríssimo por isso. De Campos Gerais, sul de Minas, Alexandre Garcia.
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0: Boa tarde para você, meu amigo, para você, minha amiga, que acompanha a programação da Sorriso FM. Eu sou o Rafael Silva e chego na área com mais uma edição do seu Resenha Esportiva, trazendo as principais notícias do mundo do esporte para você.
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0: Copa do Brasil, meus amigos. É, Grenal aí, 454 chegou ao fim. É isso, o Grêmio levou a melhor em cima do Inter, viu, pessoal? É isso mesmo. Artilheiro da equipe da temporada, Carlos Vinícius encerrou o maior jejum desde que chegou ao clube em grande estilo. Foram 2 gols no espaço de 8 minutos, ainda no primeiro tempo, para dar grande vantagem ao tricolor. Jovinovic ampliou na etapa final e Vitinho diminuiu para o Inter. Uma vitória que fez jus ao maior público da história da casa gremista. Classificado, o Grêmio enfrentará o Atlético Mineiro por vaga na decisão da Copa do Brasil. Os detalhes, datas, horários e mandos de campo ainda serão divulgados em breve pela Confederação Brasileira de Futebol. As datas são de 1º de novembro, jogo de ida, e 8 de novembro, o jogo de volta. O Grêmio chega à sua 17ª semifinal de Copa do Brasil. Com isso, se iguala, né, ao Flamengo, como o time que mais vezes disputou esta fase do torneio. Nas 16 anteriores, a equipe gaúcha avançou à decisão em 9. Pentacampeão, o Grêmio tentará igualar o Cruzeiro como maior vencedor da Copa do Brasil. A classificação rende aos cofres do Grêmio R$ 9 milhões em premiação. Desta forma, dobra o valor arrecadado até então, visto que já havia acumulado 9 milhões nas outras fases do torneio, viu, meus amigos? Tá aí, é, o Grenal 454 registrou o maior público da história da Arena do Grêmio, com 55.695 torcedores. Até então, era a final da Copa do Brasil lá em 2026, contra o Atlético Mineiro, com 55.337 pessoas no estádio. Renda aí de mais de 5 milhões de reais. Ou seja, nós já temos aí todas as equipes classificadas para as semifinais da Copa do Brasil. Bom, o Grêmio passou para a próxima fase, o Atlético Mineiro, Vasco e Palmeiras. Então, os confrontos ficaram definidos da seguinte forma. O Grêmio vai enfrentar o Atlético Mineiro e o Vasco pega nada mais, nada menos de que Palmeiras na semifinal. Lembrando que são jogos de ida e volta, tá? Só que vão acontecer só daqui a 30 dias. Então, a galera vai ter um descanso aí. A Copa do Brasil vai demorar a voltar, porque é uma competição que praticamente termina ali junto com o Campeonato Brasileiro, tá bom? Muito bem, no próximo bloco eu trago informações aí sobre a seleção brasileira. Ancelotti promete renovação na seleção brasileira. Tem que começar uma nova geração. Não saia daí.
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0: Muito bem, a gente sabe que 2026 foi ano de Copa do Mundo, a gente não ficou muito bem neste grande mundial, mas olha só, a seleção brasileira iniciará neste mês um novo ciclo, de olho na Copa de 2030. E a promessa do técnico Carlo Ancelotti é de grande renovação. Em entrevista à Real Madrid TV, o técnico italiano afirmou que a comissão técnica vem avaliando jovens brasileiros espalhados pelo mundo. Ele anunciará na próxima quarta-feira sua primeira convocação após o Mundial deste ano. Olha o que ele diz. A Copa do Mundo acabou com uma geração de jogadores, de grandes jogadores, e tem que começar uma nova geração. Ancelotti ainda fala: estamos avaliando, sobretudo, os jovens brasileiros que estão no mundo todo e vamos começar a programar uma nova geração que possa chegar a 2030 com ambição e qualidade e tentar competir com todos os times do mundo, afirmou o técnico durante a visita ao clube espanhol nesta quinta-feira. Os primeiros compromissos antes da Copa de 2030 virão ainda em setembro. A seleção enfrentará a Austrália duas vezes, no dia 25 e também no dia 29 em Brisbane. Na sequência, a delegação seguirá para a Índia no dia 3 de outubro. O Brasil enfrentará a seleção indiana no Salt Lake Stadium, em Calcutá. Será o primeiro confronto da história entre as seleções principais dos dois países. As novidades poderão aparecer já nesta data FIFA, segundo Ancelotti, tá? Ancelotti já iniciou o trabalho, né, de observação para definir os convocados. Nos últimos dias, o treinador esteve na Europa e acompanhou partidas dos campeonatos nacionais. Na França, assistiu Lille e PSG e na Inglaterra, programou visitas a jogos aí da Premier League. Integrantes da comissão técnica também acompanham de perto partidas do futebol brasileiro. O planejamento também prevê maior integração da equipe principal com as categorias de base. A comissão técnica acompanha atletas das seleções sub-17, sub-20 e também nomes que poderão fazer parte do próximo ciclo olímpico, tá bom? Então tá aí, Copa de 2030 já começa, né, a se desenhar, a preparação da seleção brasileira, que já tem compromissos aí nos próximos 2 meses. E Carlo Ancelotti vem andando pela Europa na intenção de criar um novo ciclo, a contratação de novos jovens para compor a seleção. De acordo com ele, o objetivo aí é ter, né, garotos, né, uma galera com mais vontade e ambição de vencer. Tem tempo, viu? Tem tempo, são 4 anos aí pela frente e a gente vai acompanhando sempre as movimentações dele, Carlo Ancelotti. Muito bem, falando em movimentação, 26ª rodada do Campeonato Brasileiro já começa amanhã, isso mesmo, sabadão. Então, papel e caneta na mão, no Cícero de Souza Marques, teremos Bragantino e Bahia, abrindo então, fazendo a comissão de frente dessa 26ª rodada. Vitória e Grêmio fecham no Barradão esta grande rodada, beleza? O primeiro colocado do Campeonato Brasileiro, você já sabe, continua sendo o Palmeiras, tem 52 pontos, o Flamengo segue logo atrás com 51, Atlético Paranaense na terceira posição com 45 e Fluminense fechando o G4 com aí 42 pontos, tá? Então o Flamengo tá coladinho, né? O Palmeiras tem um grande confronto aí, jogando fora de casa no Nilton Santos, né? O famoso Engenhão contra o Botafogo. Já na zona de rebaixamento, o Vasco faz ali, né, abre, né, o Z4 na 17ª colocação com 25 pontos. Atrás também temos o Internacional na 18ª, na 19ª o Remo com 23 e a Chapecoense, que vai de mal a pior com 14 pontos, continua sendo a equipe lanterna da competição. Muito obrigado pelo carinho da sua audiência.

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12: Meio-dia e 27 minutos.
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3: Meio-dia e 40 minutos.

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0: Meio-dia e 54 minutos.

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7: Oi, muito boa tarde, Sorriso. Boa tarde, Brasil. Começando por aqui o nosso Boa Tarde, Sorriso desta segunda-feira. É uma segunda um tanto quanto diferente, com o nosso feriadão de 7 de setembro de 2026. Eu sou Mônica Wagmacher, fazendo companhia para você aqui na Sorriso FM, com muita música boa, diversão, animação e a sua participação, é claro, com a gente. Aí, como que tá o seu feriado? Tem muita gente que já tá com o finalzão de semana prolongado desde sábado, né? Aproveitando para descansar, estar com a família, com os amigos. Daqui a pouquinho, muita gente também já pegando estrada, retornando para suas casas. Dirija aí com cuidado, né? Para chegar em casa com paz, com segurança. Devagar também chega. Espero que a sua segunda-feira tenha começado da melhor forma, que você possa ter tido aí dias de descanso, de alegria, de comunhão com a tua família e com teus amigos, que a tua segundona, o teu feriado seja sendo maravilhoso. E claro, se tá aqui com a gente na Sorriso FM, com certeza está bom demais. Telefone já no jeito para você já participar com a gente, 996346964, para você participar, interagir com a gente, fazer o seu pedido musical, oferecer para quem você quiser. É o nosso Boa Tarde Sorriso, que só está começando aqui na 99.1.
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7: E a gente já começa com ele, Zezé de Camargo. 35 latas de cerveja. Eita, menino, tá tomando um ainda? Diga aí.

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2: E o Guilherme. 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
12: De volta por cá com o nosso Boa Tarde, Sorriso. Bora que bora, moçada. É a nossa tarde maravilhosa de feriadão, uma segunda um tanto quanto diferente. É amanhã. Amanhã, na terça-feira, vai ter uma segunda no nosso dia. É, menino. Principalmente pra quem teve o final de semana prolongado, né? Chegou amanhã, terça-feira, vai pensar que é segunda. Por outro lado, final de semana chega mais rapidinho. Daqui a pouco já é final de semana de novo, né? Pra quem vai começar a trabalhar só amanhã, quando piscou, pronto, já é sextou de novo. Então bora, menino, força na peruca, aproveita e termina de descansar aí. É que amanhã a vida começa, voltando aí às programações normais, viu? Então, meu filho, descansa, aproveita pra curtir o finalzinho do feriado. Porque amanhã o bicho pega, Brasil! Bora seguindo com o nosso Boa Tarde para você que tá ligado com a nossa programação. Obrigado pela sua companhia, obrigado pelo carinho da sua audiência. Meu amigo Joel, tá ligado com a nossa programação. Ademar, como que tá as coisas, menino? Boa tarde, Mônica. Toca a Catedral? É o quê, menino? Quem disse que o amor pode acabar até quem folgou dois de sábado? Não foi eu, trabalhei ontem. Você tá pedindo Catedral, quem disse que o amor não pode acabar? Agora eu entendi. Ele falou assim, quem disse que folgou? Quem é este que folgou desde sábado? Que não fui eu, trabalhei ontem e hoje. Ontem não trabalhei, hoje não trabalhei não, filho. Mas sábado eu trabalhei e hoje tô aqui de novo. Graças a Deus, né, Ademar? Obrigado pela sua companhia, menino. Já tem moda pra você. Meu amigo Loredi tá sempre junto com a gente, tá pedindo Antony Gabriel, ligado com a nossa programação. Muito boa tarde para você, meu amigo Loredi, sintonizado com a nossa programação, curtindo aqui a Sorriso FM, ligado aqui na melhor. Já já tem Antony Gabriel para você curtir, tá bom, Loredi? Simbora, moçada, aumenta o volume do rádio, vem se divertir, vem se alegrar com a gente na nossa tarde de feriadão dessa segunda-feira aqui com o nosso Boa Tarde, Sorriso.
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12: Quem vem cantando para nós, João Gustavo e Murilo, participação de Guilherme, postinho de gasolina, boa tarde.

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0: embarcar com a gente nessa onda maravilhosa da Sorriso FM 99.1. Já sintonizou? Então bora, menino. Quero mandar aquele alô especial para os nossos amigos que estão nas estradas afora. Quem tá aí trabalhando, tá na estrada trabalhando. Quem tá na estrada voltando, retornando para casa, já aproveitou, descansou, ficou com a família, com os amigos. Já tá retornando para casa, dando carona aqui para Sorriso FM. Boa tarde para você, viu? Boa viagem, venha com Deus ou vá com Deus, né? Alguns vindo, outros indo. Boa viagem para vocês, bom? Bom início de semana e uma semana abençoada para todo mundo, viu? Vocês possam chegar em casa bem, assim como vocês chegaram no destino de passeio de vocês, viu? Para você que tá na tua casa, bem de buenas, tomando uma cerveja, uma latinha, não 35, igual o Mirosmar cantou, né? E ligado com a nossa programação, obrigado pela sua companhia, viu? Nosso boa tarde Sorriso, seguindo... Opa, menino, já meti a mão, foi aqui no microfone. Nosso boa tarde Sorriso, seguindo durante toda a nossa tarde de segunda-feira até às 5. Nós vamos fazendo companhia, eu daqui, você daí. E a gente segue juntinho com o melhor da nossa programação.
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0: Bora com Diego Vitor Hugo. Participação de Bruno Marrone. Facas.
3: Bruno Marrone e Diego Vitor Hugo.

0: Agora é com vocês, Bruno e Marrone.
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0: Obrigado, Diego, Vitor Hugo.
1: Obrigado, Bruno e Marrone, por aceitar o convite e cantar essa moda linda com a gente.
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1: Uma garota de programa procurou a polícia militar e entregou uma gravação de uma conversa que teria ocorrido durante um encontro contratado com um homem de 34 anos em Sinop. No áudio, conforme o boletim de ocorrência, ele teria feito relatos sobre supostos abusos sexuais contra o próprio sobrinho de 10 anos. Ainda segundo o registro policial, durante o encontro, o suspeito teria pedido que a mulher fingisse ser o sobrinho dele. Diante da situação, ela passou a gravar as conversas pelo celular sem que o homem percebesse, relatando que já teria cometido abusos sexuais contra a criança. Sendo assim, ao ouvir as declarações, a mulher acionou os policiais e apresentou as gravações. A ocorrência será investigada pela Polícia Civil, que deverá apurar a veracidade das denúncias e as circunstâncias envolvendo a criança. Eu sou Milena Moraes para o Giro de Notícias.
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3: Muito boa tarde, Sorriso. Boa tarde pro Rafael que tá ligado com a gente. Tá pedindo Marcos e Belucci, Deus me livre. Boa tarde, Rafael.

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2: Simbora, moçada. Boa tarde pra tu que tá chegando agora, sintonizando com a gente aqui na melhor. O nosso boa tarde, sorriso, dessa maravilhosa tarde de feriadão. Rapaz, e dá uma chuvinha, já muda o clima. Tá quente, tá calor? Tá calor. Mas não tá aquele calor terrível, né? De dias atrás. Dá aquela chuvinha, parece que até o clima muda, o ambiente muda. Meu Deus, é bom demais da conta. A gente fica até mais animado pra trabalhar aqui, né? Bora, eu pelo menos fico, gente. Quando tá chuvoso, quando tá esse tempinho gostoso, assim, e dá aquela chuva, apaga aquela fumaça, a minha animação é outra. Eu não sei a sua, mas a minha... Quer ver pra deixar a casa toda limpinha? Você sabe que você vai limpar e não vai virar aquele nhaca de pó? É, a gente fica mais animado também. O solzinho é bom? É bom demais. Mas o tempinho fresquinho, bom demais da conta. É melhor ainda, gente. Bora, seguindo por aqui. Você aí, você já segue o nosso Instagram? Segue as nossas redes sociais? Ainda não, filho? Por favor, segue nós lá. Sorriso FM 99, Sorriso FM Entretenimento, tá? Pra você ficar por dentro das principais notícias do Brasil e do mundo, já acompanhar também a nossa programação ao vivo, sorrisofm99.com.br, tá bom? É por lá que você vai saber as notícias, vai acessar o nosso site e vai ouvir a nossa programação em tempo real, ao vivo, fio. Simbora, junto com a gente, com o telefone também, que você já sabe, né? 9634-6964, pra você participar. Fazer aqui o seu pedido musical, porque a sua participação faz dessa programação ainda mais especial. Bora que bora, moçada! Vamos atendendo aqui a participação da Juliana, que tá ligada com a gente. Bom dia. Bom dia não, é boa tarde, sua doida. Eu tô achando que é bom dia ainda, menina. Quando eu venho à tarde, é essa bagunça toda, né? Esqueço que é boa tarde. Boa tarde, Juliana. Obrigado pela companhia ali. Ela escreveu boa tarde. Eu tô aqui lendo bom dia, né? Eita, meu Deus. E a semana só tá começando. Juliana, obrigada pela sua companhia, pelo carinho da sua audiência. Tá pedindo Gustavo Lima aqui na Sorriso FM.
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2: Bora com ele então, Gustavo Lima. Se tem briga... Tem amor. Boa tarde.

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6: 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Bora que bora, moçada. Com o nosso Boa Tarde Sorriso, a nossa tarde maravilhosa, segundona. Feriadão bem de buenas. Meu amigo Léo tá ligado com a gente, tá curtindo a Sorriso FM. Tá bem de boa, sossegado, né, Fi? Boa tarde, tudo beleza por aí?
7: Boa tarde, boa tarde. Aqui é o Leonardo da Fazenda Cabeceira, Ipiranga do Norte. Estamos aqui só de boa, assando uma carninha, tomando uma gelada aqui e curtindo o restinho do feriado. Aproveitar esse feriado, né, que essa semana nós já começamos o plantio de novo e aí o bicho pega. Queria que você mandasse pra mim a música aí do Nando Moreno com Rio Negro Solimões, Chapeludo. Boa tarde a todos. Mandar pra minha esposa aqui, Natane, e pra todos que tá ouvindo aí a programação.
6: Valeu, Leonardo. Obrigado pela sua companhia, menino. Tá sintonizado com a gente, curtindo a nossa programação. E ele e toda aquela moçada lá. É, fui aproveitar, que daqui a pouco começa tudo de novo, né? Giripoca pia, o filho chora, mas não vê. Tem que trabalhar, eu fui pagar os boletos, né? Então aproveita o dia tranquilo hoje. Muito boa tarde pra você, Leonardo. E essa daqui, Fih, que você quer, ó? Nando Moreno, Rio Negro Solimões, é o tal do Chapeludo. Simão.

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1: Boa tarde. A equipe de moto patrulhamento Raio da Polícia Militar estava em rondas na região do Parque Universitário em Sorriso na noite da última sexta-feira, quando percebeu um homem tirando foto aparentemente do chão. Ao se aproximarem e realizarem a abordagem, os policiais constataram que o suspeito, na verdade, estava tirando fotos do local onde escondia entorpecentes próximo a um poste. Outra pessoa passaria pelo local para fazer a retirada. Em conversa com um homem venezuelano, ele disse que pegou os entorpecentes no dia anterior e na residência havia mais drogas. Durante revista pela casa, a guarnição encontrou escondido na geladeira porções de substâncias análoga a skunk, a super maconha, alguns já embalados e para venda e outros ainda a serem porcionadas. O suspeito foi encaminhado até a Delegacia de Polícia Civil de Sorriso com todo o entorpecente apreendido para as providências cabíveis. Eu sou Milena Moraes para o Giro de Notícias.
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10: Muito que boa tarde, Sorriso. Já sintonizou com a gente aqui na 99.1? Ainda não, filho? Tá esperando o que então? 99.1, a sintonia certa, a frequência certa para você se divertir, se animar nessa tarde maravilhosa de segundona, que nem parece uma segunda. Vamos, venhamos e convenhamos, vamos ser sinceros. Hoje nem tá parecendo uma segunda. Amanhã eu quero ver. Amanhã eu quero ver, menino. Amanhã é dia que o filho chora, mas não vê, menino. É, amanhã, filha, a giripoca pia. A programação volta normal, mas daqui pra frente é só pra frente, né? Daqui a pouco tem feriado de novo, daqui a pouco tem de novo, no outro mês tem de novo, depois tem festança, tem final de ano, pronto. Aí só volta depois do carnaval mesmo, de verdade, né? Então bora, menino, bora animar, fi! Daqui a pouco já tá no final do ano já, menino? Você tá doido? Passa ligeiro, mas dá conta, menino. É, daqui a pouquinho já tá em dezembro já. Fazendo as festanças do Dingom Bell, já já, menino. Daqui a pouco todo mundo já se programando pra viajar, pra receber visita. É, daqui a pouco tem as festanças de virada de ano. É, fica dormindo no ponto pra tu ver. Ah, menino, o dia passa, a semana passa, o mês corre, o ano voa e a gente fica pra trás, viu? Bora que bora, trazendo mais moda pra você que tá ligado com a gente aqui no nosso Boa Tarde, Sorriso.
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10: Felipe Rodrigo vem cantando. Participação de Luan Santana é chip novo. Boa tarde.
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embora pra melhor estação, a 99.1 Brasil. Bora aqui, bora na nossa segundona. E aí, filho? Acordou agora? Tava descansando? Já sintonizou com a gente? Tá tomando uma? Como é que tá aí o seu finzinho de feriado? Conte pra mim. Quero mandar um alô aqui pro Dirceu, que tá ligado com a nossa programação. Tá pedindo uma moda aqui pra gente recordar com eles. Né, Chivile? Dirceu, obrigado pela sua companhia. Tá na estrada, menino. Tá atravessando a 163 e ligado com a gente, dando carona pra nós. Muito boa tarde pra você, Dirceu. Dirceu, boa viagem. Vai com Deus, viu, fi? Papai do céu te abençoe e te guarde. Isso, embora com eles, então, ó. É o Nashville, moda bonita por toda a vida. Boa tarde, sorriso.

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4: 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Bora aqui, bora, moçada. Seguindo com o nosso Boa Tarde Sorriso.
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4: Bora seguindo por aqui com o nosso Boa Tarde Sorriso. Moda boa e a sua participação aqui na Sorriso FM através do 9634-6964. Meu amigo Fernando, ligado com a gente. Curtindo a Sorriso FM. Boa tarde, Fernando. Como é que tá as coisas por aí, menino? Conta pra mim.
7: Boa tarde, boa tarde.
4: Tarde, filho.
7: Como é que tá por aí?
4: Tudo certo?
7: A Mônica?
4: É eu, a própria.
7: É o Fernando, do Pesqueiro e Dois Amigos.
4: Fala comigo.
7: Toca um trem pra nós aí, um José de Camargo e Luciano aí. Difícil demais, hein?
4: Uhum.
7: Dando um abraço aqui pro Carlinho aqui, pro Fabinho, pro Val aqui, do Pesqueiro e Dois Amigos. A galera em todo aqui do pesqueiro.
4: Uhum.
7: Qualquer dia que você pegar uma férias, você tem que vir aqui pescar um. Ficar um. Sei, teu marido ficar um. 3, 4 dias com nós aqui, ué.
4: Eu tenho que pescar, que tu mandou aqui, o meu, ué. Né?
7: Pra nós jogar um truque e tomar uma caipirinha. Veja, veja.
4: Oxe, menino, deixa com nós. A caipirinha nós dispensa. Que nós não bebemos d'água, que passarinho não bebe. Mas o truco, quem gosta é nós, filho. Nós não, meu marido, que eu não sei jogar direito, não. Mas nós vai, filho. Oxi, convite feito, pois pronto. A cajibrina, nós não bebemos, não. Vocês bebem. Nós bebemos guaraná, o suco, tá tudo certo. Beleza, nós vai pescar um peixe, porque é o peixe que tu me prometeu até agora nada, né, Fernando? Sumiu-se o peixe, né, filho? O peixe que é bom nada, né? É, ele me prometeu o peixe, menino. E agora ele que aguente, que eu vou ficar cobrando ele aqui ao vivo, viu? Brincadeiras à parte, Fernando, meu amigo. Obrigado pela sua companhia. Obrigado pelo carinho da audiência, tá bom? Por estar junto com a gente aqui na Sorriso FM. E ele tá pedindo o Mirosmar aqui com o Luciano pra cantar essa daqui, ó. Dou a vida por um beijo? Canta aí pra nós, Mirosmar. Boa tarde, Fernando!

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2: Nem todo carro japonês vendido por aqui foi desenvolvido pensando apenas no mercado asiático. Algumas montadoras adaptam projetos especificamente para atender às necessidades do consumidor brasileiro, levando em conta fatores como o tipo de combustível, as condições das estradas e até o custo de manutenção. Esse trabalho de adaptação ajuda a oferecer veículos mais resistentes ao nosso clima e às características das vias brasileiras. Em muitos casos, o resultado aparece na durabilidade mecânica e na boa reputação que esses modelos conquistam entre os proprietários.
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0: Bora, moçada, seguindo com a gente aqui no nosso Boa Tarde de Sorriso. Música boa por aqui, Mereno. A galera sintonizada com a gente, ligada com a nossa programação, curtindo aqui o melhor da programação com as melhores músicas. Daqui a pouquinho eu vou mandar um alô pra galera sintonizada com a gente, sabe aonde? Lá em Belo Horizonte, Minas Gerais. Bom dia não. Boa tarde, menina. Boa tarde, Mônica. Tô acostumada de manhã, né, gente? Você já sabe, né? Quando eu venho à tarde, eu sempre faço essa bagunça aqui, dizendo bom dia. Bom dia, já dizendo de novo. Boa tarde pra minha amiga Maria. Maria Barbosa, lá do São Mateus. Tá ligada com a gente, tá de folga hoje, fia. Coisa boa demais da conta. Tá de folga, curtindo a 99.1. Você curtindo a melhor, ela escreveu, viu? Dá licença, né, Maria? Curtindo a melhor, a 99.1. Toca o Nando Moreno, submissa. Você já tá na ponta da agulha, viu, fia? Pra você curtir, tá bom? Quem tá com a gente também é minha amiga Maria Aparecida. Boa tarde, fia. Como é que tá?
1: Boa tarde, Mônica. Tô escutando o programa da tarde, tá muito bom. E gostaria de uma música do Renan e Raí, tá bom?
0: Tá bom, fia. O vento não ajudou muito, mas eu entendi que você quer curtir um Renan e Raí, né? Obrigada aí pela sua companhia, tá bom, minha amiga? Maria Aparecida, de Buenas em casa e curtindo a 99.1. Obrigado pela sua companhia, minha amiga. Duas Maria, né? Agora que eu vi aqui, a Maria Aparecida e Maria Barbosa. Maria Barbosa pediu essa daqui, ó. Nando Moreno, submisso a você. Depois tem Renan e Raí pra Maria Aparecida.

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2: Breno Bidon vai permanecer no Corinthians. O staff do Meia encerrou as conversas com o Beşiktaş da Turquia, que havia demonstrado interesse na contratação do jogador de 21 anos. Os turcos chegaram a sinalizar uma proposta de 18 milhões de euros, cerca de 107 milhões de reais, mas não formalizaram a oferta. A demora incomodou os representantes de Bidon, principalmente pela proximidade do fechamento da janela turca. Titular de Fernando Diniz, o jogador tem contrato com o Corinthians até o final de 2029 e agora segue no elenco para a sequência da temporada.
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10: Sorriso FM 3:46.
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10: Que bora, menino! Seguindo por aqui com o nosso Boa Tarde. Bora que bora, fio. Na nossa tarde, finalzinho de tarde, já quase, né? Podemos dizer assim? Finalzinho já. Já vai dar 4 horas, né? Quase 4 da tarde. Já indo embora o final de semana prolongado de muita gente. Já indo embora o feriadão de muita gente. Já indo embora o expediente de muita gente daqui a pouquinho, graças a Deus. Quero mandar um alô pro Elbert. Tá ligado com a gente? Tá ligado com a gente? Ele e a mãe dele, a Maria Amália. Estão ouvindo a gente lá em Minas Gerais. Ligado com a nossa programação lá no Belo Horizonte. Boa tarde pra vocês. Eu ia dizendo bom dia. Ele que tá de férias, tá ligado com a gente, curtindo a programação, ligado com a Sorriso FM. Muito boa tarde, Albert. E também a mamãe dele, a dona Maria Malha. Ligados com a gente através das nossas plataformas digitais. Ligado e curtindo aqui a Sorriso FM. Muito obrigado pela companhia de vocês, tá bom? Por estarem junto com a gente aqui na 99.1. Pra você que tá chegando agora, sintonizando com a gente, obrigado pela sua companhia, pelo carinho da sua audiência. A gente segue até às 5 da tarde com muita moda boa para você curtir e, claro, a sua participação que não pode faltar aqui na Sorriso FM, né? Bora de música, vem cantando para você Conrado Alexandro, Feito Borboleta. Para tu que tá chegando agora, seja muito bem-vindo, viu? Você está na frequência certa. Você está na Sorriso FM, a 99.1, sempre levando para você diversão e animação através da música aqui na 99.1. É a rádio do jeito que você gosta, menino.
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1: Simbora, seguindo por aqui com o nosso Boa Tarde Sorriso. E aí, tudo bem, menino? Claro que se não tava bom, juntou aqui com a gente, ficou bom demais. Se tava bom, juntou com a gente, ficou melhor ainda. Meu amigo Raimundo tá com a gente, tá ligado com a nossa programação. Tá curtindo aqui a Sorriso FM. Ligado junto com a gente aqui na melhor, na 99.1. Raimundo, filho, como é que tá as coisas? Tudo beleza? Ele tá pedindo aqui Um Degrau na Escada, cantando pra você o Chico Rei, o Paraná. Raimundo, muito boa tarde, obrigado pela companhia. Meu amigo Queixão também tá com a gente. Boa tarde, Monequinha. Tudo beleza contigo, Queixão? Tudo beleza, filho? Tudo tranquilo, favorável? Bora junto com a gente, nosso finzinho de terça-feira. Segunda, meu Deus. Segunda-feira, né, Queixão? Quer ver amanhã, meu filho? Meu Deus, tô até vendo amanhã, eu às 5 da manhã, a mistura que eu não vou fazer de segunda com terça, de manhã com tarde. E assim a gente vai tentando, né, filho? Ainda bem que vocês estão acostumados já, né, com as minhas loucuras, com as minhas gafes. Dizendo bom dia, boa tarde, boa noite. Boa noite, muito difícil de dizer, né? Dizendo segunda com terça, quarta, misturando tudo. Muito boa tarde, Queixão. Obrigado pela sua companhia, meu amigo. Bora de Chico Rei Paraná. É Um Degrau na Escada. Eita, modão, menino. Pra fechar aí, ó. Fechar não, quase fechar, né? A nossa tarde de segunda-feira. Terça não, menina. É o nosso feriadão, dia 7 de setembro, aqui na Melhor.

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4: É a rádio do jeito que tu gosta, menino. Seguindo por aqui com o nosso Boa Tarde Sorriso. Boa tarde aqui pro meu amigo José Veras. Tá ligado com a gente, curtindo a Sorriso FM. Boa tarde, José. Tudo beleza, menino? Obrigado pela companhia, tá dando carona pra nós. Oi, Mônica, tô aqui ligado na melhor, sintonizado. Obrigado aí pela sua companhia, José, menino. Na próxima vai para tu, tá bom? Meu amigo Didi deve estar ligado com a gente. Será que Didi tá sintonizado com a gente uma hora dessa? Didi, menino, como é que tá as coisas, fio? Faz uns dias que eu não vou lá no Didi tomar um cafezinho. Lá na área verde de manhã, sai daqui, já vai pra academia, já vai pra casa, da casa, já vai trabalhar de novo. Didi do céu, tá uma correria doida, Didi. Preciso lá no Didi tomar um cafezinho, comer aquele pastelzinho maravilhoso, aquela mini pizza. Didi, meu amigo, um abraço pra tu, viu? Qualquer hora dessa eu apareço, tá bom, Didi? Obrigado aí pela sua companhia sempre. Didi costuma estar junto com a gente de manhã, né? Acredito que Didi também vai estar junto com a gente agora à tarde. Um abraço pra tu, Didi. Quero mandar também um alô pra Edneia, do Amaraí, os amigos lá na Chácara Três Irmãs. Eu tenho certeza que o rádio tá sintonizado com a gente. Obrigado pela companhia. Minha amiga Vanete também, aos amigos... Será que eu falei certo, gente? Eu sempre misturo o nome. É, eu sempre falo... Eu sempre troco Ivanete com Janete, gente. Agora lascou-se. Eu acho que tá certo. Eu acho que é Ivanete mesmo. Dona Ivanete, lá da Chácara São Jorge. Obrigada pela companhia. Obrigado pelo carinho da audiência. Por estar sempre junto com a gente aqui na Sorriso FM. Dona Ivanete, seu Jorge, toda a família. Sempre ligado com a nossa programação. Obrigado pelo carinho da audiência. Você que tá chegando agora, tá sintonizando com a gente. Boa tarde, menino. Bora que bora, juntinho com a gente aqui na Sorriso FM, trazendo o Matheus e Cauã. Tem moda pra tudo. Boa tarde, Sorriso.

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0: Guilherme Benuto, cantando Esse Meu É Meu, participação de Matheus e Cauã.
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4: E o Grêmio venceu o Internacional por 3-1 na noite de ontem, quinta-feira, e garantiu a última vaga nas semifinais da Copa do Brasil. Carlos Vinícius foi o destaque, marcando os dois primeiros gols do tricolor gaúcho ainda no primeiro tempo. Na etapa final, o Krovinovic ampliou e Vitinho descontou para o Inter. Mas a reação parou por aí. Como o primeiro Grenal terminou empatado em 0-0, o Grêmio avançou com a vitória no jogo da volta. Agora, na semifinal, o Grêmio vai enfrentar o Atlético Mineiro.
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4: Sorriso FM, 4h44.
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4: Muito boa tarde, Sorriso. Você que tá ligado com a gente, sintonizado aqui na Melhor. Obrigado pela sua companhia. E aí, agora sim, definitivamente, o feriadinho já tá indo embora. É, menino, já tá indo embora. Já tá indo embora o feriadão. É, mas não fica triste, não. Não fica triste, não, que daqui pra frente é só feriado, viu? É, menino. Daqui a pouco tem feriado de novo, outubro tem feriado, novembro tem feriado, dezembro tem feriado de novo. Janeiro tem feriado, fevereiro tem carnaval, março esse ano, o ano que vem, não sei. Sem fevereiro, só em março. Mas enfim, menino, daqui pra frente é só feriado, é um atrás do outro, viu? Pra você que pode, que consegue curtir o feriadão aí, filho, então desanima não. Tá indo embora um, daqui a pouco já chega outro, viu? Enquanto vocês curtem o feriadão de vocês, a gente chega por aqui, trazendo alegria, diversão, animação, através de muita música boa pra você curtir. É a Sorriso FM, levando pra você o melhor da nossa programação. Sintonizou? Então bora, menino, que música boa é aqui.
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2: 4:56 aqui na Sorriso FM. Chegou a hora de a gente ir embora. Fechando por aqui o nosso Boa Tarde Sorriso. Agradecendo a você pela companhia. Pelo carinho da sua audiência. Amanhã, 5 da manhã, a gente tá de volta por aqui. Eu fazendo companhia contigo. No nosso Café e Viola. Depois, na sequência, o Bom Dia Sorriso, a gente segue durante todo o dia com muita moda boa pra você curtir, viu? Continue ligado aqui no melhor da nossa programação. E a gente fecha hoje com Lucas e Luan cantando essa moda bonita, Horizonte Azul. Beijo, beijo!

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5: Muito boa tarde, são 5:05 agora.
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5: Muito boa tarde pra você, segundou, bebê, feriado nacional. Como é que a gente tá? Tá todo mundo junto e misturado por aqui no nosso Paradão Sertanejo. Seja bem-vindo ao nosso Paradão, você e você também aí, ó, você mesmo. Bem-vindo, viu? Alô, todos os nossos queridos e queridas ouvintes da Sorriso FM. Aí, mais precisamente, os fãs do nosso Paradão Sertanejo. Estamos no ar mais uma vez, mais uma semana começando, graças a Deus, né? E estamos aqui felicíssimos por estar mais uma vez com você. Mais uma semana aí, né, pra gente concluir. Se Deus quiser, vamos alcançar. 5:06 agora, tem música, tem som no Paradão, 996346964 é o nosso WhatsApp, você tá em casa aí só de boa, manda o seu pedido musical no nosso WhatsApp. Eu sou Branca Moraes, é sempre um prazer estar contigo, Paradão Sertanejo no aqui na melhor Sorriso FM, do jeito que você gosta.

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5: Bora lá, bora lá, bora lá, Branquela. Vamos que vamos, porque tem pra você mais um recadinho. Presta bem atenção. Atenção, atenção, foi perdida uma chave de um veículo Toyota com um chaveiro de couro no sábado, dia 5 deste mês, no Jardim Europa. Caso tenha encontrada, por favor, se você encontrou essa chave, por favor, por gentileza, entre em contato através deste número, 66-996-060879. Vou repetir devagarinho para você poder anotar, tá bom? 66-996-060879.

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3: E bora, bora! 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
3: Menino, o trem ligeiro da pega, tá doido, senhor, você tá doido, vambora de hora certa. Cadê a hora certa, mulher? Ei. Agora sim, são 5h24, é hora do é hora do nosso sucesso em dose dupla.
5: Agora tem dose dupla, no Paradão Sertanejo, duas músicas da mesma dupla, pra você curtir.

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2: O preço médio mensal da carne de frango apresentou uma pequena recuperação no mês de agosto, na maior parte das praças acompanhadas pelo CPEA. De acordo com o Centro de Pesquisas da Universidade de São Paulo, o movimento esteve atrelado, sobretudo, ao aquecimento da demanda interna, especialmente no início do mês, e ao bom ritmo das exportações. Quanto à oferta, por sua vez, está ajustada à demanda. Segundo pesquisadores deste instituto, para este início de setembro, o setor projeta um incremento nas vendas internas da carne, sustentada pelo aquecimento da demanda em razão do pagamento de salários previstos neste período.
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4: Vamos lá, atenção, atenção, Sorriso, assunto aqui é com certeza importante, viu? 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Então, não

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0: Vamos nessa, são 5h37 agora no seu Paradão.
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0: Bora, bora, bora, bora.
4: Esta é a homenagem que faço a meu grande amigo Lolau Santos, grande locutor de rodeio, falando da trajetória de sua vida e de sua família, que é mais ou menos assim.

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2: E estão definidos os confrontos das semifinais da Copa do Brasil. Atlético Mineiro e Grêmio fazem um dos duelos, reeditando a final de 2016, enquanto Palmeiras e Vasco disputam a outra vaga na decisão. Os jogos estão previstos para semanas de 1 e 8 de novembro, mas a CBF ainda vai sortear os mandos de campo e confirmar as datas e horários. A final será disputada em jogo único no dia 6 de dezembro.
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0: Alô, alô, você! Chega aqui, são 5h55. Eu tenho pra você, ó.

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0: 6:05 agora. Vamos que tem moda pra você. Alô, meu amigo Alves. Um abraço, meu filho. Você tá bom? Alô, Jujuba! Jujuba também tá aqui com a gente. Ela mandou aqui a fotinha do sol. O sol se pondo lindo e maravilhoso. Jujuba, um beijo pra você.

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1: Os melhores sucessos pra você e eu tô indo pro intervalo, é rapidinho. Eu volto já já, não sai daí não. Aqui é Paradão, bebê.
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2: Oi, povo de Jesus! Vambora! Vambora, que são 6h23, aqui o TLG, MLG, que coisa de porco. Vambora, porque tem moda pra você. Olha só quem tá chegando. Sucesso em sucesso em dose dupla. Preparado aí, minha gente? Aqui tá preparado. Você tá preparado? Então vambora, porque chegando pra você, o sucesso em dose dupla aqui na Super 99. Mas será que eu toco isso aqui mesmo? Mas, rapaz do céu, será que é isso que eu vou fazer mesmo? Vambora ver, né? Será, dona Branca Moraes? Então, lá vai, então, né? Chegue pra cá, sucesso em dose dupla, que nós estamos querendo assuntar você aqui daquele jeito, ó.
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1: Vem pra cá que são 6h35.
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0: É lindo demais, né? Esse é Almir Sater, sem dúvida nenhuma, um dos melhores da nossa música. O que temos? O que temos aqui? Mais música pra você. Dá tempo de tocar mais uma? Eu acho que não dá. Não, não vai dar. Vamos pro intervalo. Vamos pro intervalo. Já já a gente volta. É rapidinho.
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0: 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Alô, povo, um abraço!
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0: Muito boa noite, são 6h48. Agora tem música pra você no nosso Paradão Sertanejo.
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0: Só as melhores passando por aqui.

Música bonita, essa aqui vai pra Fernandinha. Eu nem sei se a Fernandinha tá ouvindo, mas ó, Nandinha, da Tia Banca, tá? Um cheiro pros meninos também, o Gustavo, o Guilherme, um cheiro pra Jaque, pro Fábio, pro Costela, pra toda a equipe.

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6: Vamos nessa, são 7:04 agora no nosso Paradão Sertanejo.
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6: Tudo de bom por aqui. E aí, você? Você tá bem também? Hoje, uma segundona, feriado, 7 de setembro, 2026. Você tá se situando agora, né? Tá... Por quê, Branga? Amanheceu segundona e tal. Aí todo mundo ficou meio assim, né? Por quê? Porque... Gente, o Brasil inteiro praticamente na trend dos anos 80 no Instagram. É uma febre, né? Sabe quem veio falar sobre isso com a gente também? O Bruno. Alô, Bruno. Boa noite, Bruno. Que é essa febre? É trend, né, Bruno? Boa noite.
8: Branca, uma ótima noite pra você e a todos que nos acompanham aqui na Sorriso FM. A você, sorrisense, que acordou hoje cedo e com certeza entrou nas redes sociais. Branca, todo mundo pedindo pra inteligência artificial fazer aí uma foto de como nós seríamos nos anos 80. Agora, a pergunta que não quer calar, Branca. Você fez a sua foto?
6: Opa, eu fez. Que fiz, com Gostou? Certeza. Amei minha foto.
8: Então, a você aí que nos acompanha, vamos pedir interação, né, do pessoal de casa, o pessoal aqui de Sorriso, então, que fez essa foto de como seria nos anos 80. Eu fiz a minha, gostei bastante. Então, se você é uma pessoa que mora aqui no planeta Terra, e se você entrou no Instagram hoje, com certeza você deve...
6: Não teve como
8: aí.
6: Não ver, né?
8: Exatamente.
6: Não tem, não
8: todo mundo. Eu acho que de 1.000 pessoas que eu sigo, umas 500 estava postando, viu, Branca? A Branca foi... Inclusive, Branca, você foi a primeira pessoa, viu? Tá... E isso prova que você está acompanhando aí as
6: trends, né?
8: A Branca chegou cedo aqui, aí mostrou, né, pra mim. Falou, olha, Bruno, como eu seria nos anos 80. Aí eu falei, a Branca tá ficando doida, né? Pensei eu. Aí logo depois, o Instagram só aparecia isso, Branca. Só isso.
6: Só isso. O Pedro fez também, ficou bonito, Pedro.
8: É verdade, né?
6: Hein, Pedro mas ficou bonitão.
8: Mas será que a gente seria assim mesmo, Branca? Ou será que é ilusão isso?
6: Não, mas é...
8: Porque eu me achei muito bonito, cara. Eu gostei.
6: Mas é isso.
8: É, eu gostei bastante.
6: É isso, porque naquela época, nos anos 80, era assim, muito extravagante. A maquiagem da mulherada era extravagante.
8: Era
6: aqueles
8: esporte,
6: cabelos...
8: Né?
6: Os cabelos assim.
8: Mais armado hoje em dia, né? A mulherada alisa os cabelos, fica até com pouco cabelo, né? Porque fica menor, menos
6: gente,
8: volume,
6: a gente usava polaina.
8: Ai, mas olha, Branca, eu acho que quem... Eu não pude viver, infelizmente, mas quem viveu os anos 80 sabe o que é recordar coisa boa. Eu acho,
6: ah,
8: né,
6: com certeza. E falando em anos 80, foi assim, na minha opinião, foi a época de melhores músicas, descobertas de bandas, onde a música realmente foi o auge da música, com certeza.
8: Exatamente.
6: Foi a década de 80.
8: Isso prova também que se foi bom, hoje estamos em 2026, Branca. Todo mundo ouve música anos 80. Isso
6: todo
8: prova
6: mundo.
8: Que realmente... Aí eu percebo assim, falando um pouquinho sobre música, né? Nós que estamos aqui ouvindo todos os dias. Branca, eu percebo que hoje, quando lançam as músicas, elas estouram. Mas elas são esquecidas...
6: Rapidamente, né?
8: E anos 80, cara, quantos anos, né, que tem e o povo continua ouvindo de forma, assim, cotidiana, todos
6: certeza,
8: os dias,
6: com certeza,
8: né?
6: Com certeza. Eu sou um pouco suspeita pra falar, porque eu tenho um programa no sábado... que é totalmente isso que a gente está abordando aqui no Paradão. É super isso que eu estou falando, que você também está comentando, é sobre isso. Eu toco músicas da década de 70, 80, 90 e anos 2000 aqui no nosso Baú da Sorriso, todo sábado a partir das 3 da tarde aqui no nossa, na nossa Sorriso FM. E ó, vou falar uma coisa para você. É uma galera que gosta, todo mundo gosta. Tem jovens também que gostam
8: pois
6: muito.
8: Pois é, percebi, viu, pessoal? Alguns falam, né? É música pro pessoal, mas galera, é música tudo igual. É música que tem letra, que tem melodia, que tem coisa boa. Transmite coisa boa, né?
6: Coisa boa. E eu falo sempre sobre quando tem uma música que ela é trilha de filme ou de novela, eu dou aquele toquezinho pra pessoa ficar ligada, né?
8: Ou a
6: história,
8: né,
6: da música, né? Porque é tão gostoso a gente saber, né? Principalmente quando a pessoa não viveu naquela época e ficar sabendo, assim, a história da música. Ó, essa música, foi trilha da novela tal. Essa música foi trilha do filme
8: muito,
6: tal.
8: Né?
6: Que nem a... Quem não lembra, aliás, quem não gosta hoje... É, quem nunca ouviu, né? E já tem 40 anos isso. Nós estamos em 2026.
8: 26. É que muda todo ano, né?
6: São 40 anos, né? De música aí. Caramba, bicho. É muita coisa, né?
8: É muito tempo. E é música que todos os dias o pessoal ouve. Ou ouve aqui pela Sorriso. Ou talvez puxa aí pela internet. Enfim, é muito legal isso, né, Branco? E música muda tudo, né? Ah, eu tô lá limpando minha casa, fazendo minha faxininha, tô triste. Coloco uma música. Meu filho, até o teto começa a esfregar lá em casa.
6: Muito bom. Pra que uma música que marcou tanto quanto a música do filme Top Gases, Intomáveis.
8: Take
6: My Breath Away.
8: Eu gosto.
6: Maravilhosa,
8: tá boa,
6: né?
8: Inglês também, viu, Branca? Só te parabenizando.
6: A música... Whitney Houston naquela época, Madonna, a banda U2 também fez muito sucesso. E de lá pra cá só tem sucessos, assim, que as pessoas recordam. E quantos forrós a gente não escutou que é de, tipo, versão da música tal, tudo anos 80, 90 também.
8: Pois é.
6: Foi lançado muito forrozinho, tipo, versão, né?
8: E são músicas que vão ser lembradas aí por muitos anos. Não encerra em 26, 27,
6: não,
8: 28,
6: não.
8: É muito. Anos 80, sempre.
6: São eternizadas.
8: Sempre vai ser lembrado e, claro, a gente aí que não viveu, acompanha nas mídias, vê nas fotos,
6: as lembranças. E essa trend de hoje tem muito a ver com
8: isso.
6: Tem
8: muita gente. Então, pra você que nos acompanha aqui na Sorriso FM, na 99.1, conta aqui pra gente no WhatsApp, né? Qual que é o WhatsApp, Branca?
6: Aqui o WhatsApp é o 996346964.
8: Pois é, se você fez aí na sua casa, aí fez, postou nas suas redes sociais, manda um áudio aí pra gente falando se você se gostou, se não se gostou.
6: É,
8: compartilha
6: aí,
8: que a gente quer saber. Porque
6: a gente quer saber.
8: Eu tô bonito, Branca, eu tô bonito. Graças
6: eu
8: a Deus.
6: Eu me achei também.
8: Eu tô, sabe, estilo Brad Pitt aqui de Sorriso.
6: Nossa senhora. Maravilhosa essa trend de hoje. É tão saudosista, né? Tão gostosa. É muito bom. E tem muita gente aí que se identificou, porque é dessa época.
8: Exatamente.
6: Também, né?
8: Só pegou uma foto que foi tirada esse ano, ano passado, jogou lá na IA. A
6: só
8: IA
6: isso.
8: Transformou essa foto, então, em como você seria nos anos 80.
6: Pra
8: quem, porque tem gente que talvez não acompanhou, né?
6: É.
8: Então, ó, tudo começou quando? Existe a inteligência artificial, a IA. Então, o que o pessoal fez? O pessoal pegou a fotinha lá, jogou na IA e falou pra IA, IA, me deixe com trajes dos anos 80. Aí a inteligência artificial mudou aí completamente a foto e trouxe, então, como você seria nos anos 80. Então, pra você que não fez, pega seu celular aí.
6: E já faz.
8: E faz e conta aqui pra gente que a gente quer saber.
6: É isso aí. Só que tem gente que é que nem você não alcançou, né? O orelhão, a fila de orelhão. Ai,
8: mas
6: orelhão.
8: Era não, Branco, eu nasci em 2001. Eu não cheguei a usar o orelhão.
6: Orelhão.
8: Mas eu era daqueles que quando tocava, quando eu era pequeno, tinha uns 8 anos, saía correndo atender pra ver quem tava do outro lado. Pois é. E hoje em dia não existe mais nem isso,
6: fita,
8: né?
6: Cassete.
8: Ah, é uma época legal, viu?
6: Disco de vinil.
8: Produtos que hoje são usados em altamente, num padrão altíssimo. De decoração.
6: E colecionadores.
8: Ah, pois é, eu acho bonito. Viu? A minha casa, quero fazer assim, uma prateleira, né? Cheio, assim, de fitas, com câmeras, filmadoras antigas.
6: Coisas mais do passado, é mais vintage,
8: eu gosto bastante.
6: Eu também gosto bastante.
8: Decoração, né? Decoração traz aí um ar aí de mais harmonia, de mostrar como era antigamente, né?
6: Você vê como é que é as coisas, né, Bruna? A IA, ela surgiu agora, né? Fazendo e acontecendo nesse ano de 2025, 2026, uhum. né? Que foi esse ano de transição dela, para melhoramento até. Uhum. Mas, tipo assim, olha só o que, que o pessoal fez, né?
9: Pois
6: pegou
9: é.
6: A IA, que é uma coisa tão, tão moderna, uhum. e foi para onde? Década de 80.
8: Exatamente. Usou uma coisa a inteligência para uma coisa boa. Porque, infelizmente, muita gente usa para coisa ruim, né? Branca?
6: E vamos é tão nostálgico. Realista.
8: Exatamente. Então, o pessoal usou para uma coisa boa, uma coisa que explodiu no Brasil todo. Então, mais uma vez, a você que não fez, pega uma fotinha sua, joga na IA e pede para ela deixar você nos anos 80, como que seria? Gente, o resultado, olha, você vai abrir um sorrisão aí no rosto.
6: Verdade.
8: E o resultado é legal.
6: Verdade.
8: A gente fica bobo, né? Achando que é de verdade. Achando que a gente viveu aquilo há sei lá quantos anos atrás, né, Branca?
6: Maravilhoso, né? Muito bom. Muito pois bom é. Reviver essa vibe aí. É muito bom. Muitas coisas aconteceram na década de 80. Músicas gostosas, maravilhosas e marcantes que são atemporais até. E uma dessas pessoas que marcou muito nessa década também, no sertanejo, foi ela. A rainha da música sertaneja. Roberta Miranda. Eu vou tocar ela agora aqui pra vocês.
8: Bora.
6: Vamos ouvir?
8: Bora.

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10: Muito bem, muito bem, muito bem. São 7h22 agora, o que temos? Temos sucesso em dose dupla pra você. O que temos? Sucesso em dose dupla, é verdade. Vamos lá, gente. Quem gosta aí de Rick e Renner, já sabe, né? Sucesso em dose dupla chegando aqui no seu Paradão.
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0: 7h33 agora na Super.
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0: Bora, bora, bora. Olha o pessoal aqui falando. Pessoal falando aqui que gosta, que gostou da trend. A Iane falando que gostou. Ai, eu gostei, Branca. Que legal. Alô, minha amiga Maraí, meu filho, você tá bom? Branca, moda pra nós aqui na Chácara Três Irmãs, no Lucas do Zói Verde. Vambora de moda pra esse povo.

coisa linda, mas que coisa chique demais da conta, moço. O pessoal que tá falando aí sobre a trend dos anos 80, maravilhoso, né? Ai, gente, eu gostei. Muito, muito, muito, muito mesmo. Gostei demais. Ô, Branca, manda um alô aí pra nós. Aqui no sítio Recanto do Sossego, no Viva a Vida aqui, como é que é? É isso, perto do Sinop, estamos eu, minha mãe e o meu pai te ouvindo. Manda uma moda pra nós. Mas, moço, vou mandar agora, nesse exato momento. Presta atenção aqui, ó, ó, ó, ó, ó.

0: Só música boa por aqui, né? Concorda? Você concorda? Eu tô de pleno acordo também. Mas vou falar uma coisa pra você. Um tempinho só, tá? A gente vai só tomar uma aguinha ali, molhar as palavras. E eu volto já já, tem muito mais Paradão pra você. Sai daí não, é rapidinho. É que nem coice de porco, você nem vai ver.
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0: E já voltei, eu falei pra você que é rapidinho. 7h48. Bora de capial?

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